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1: Beleza, galera, vamos embora. Caruaru FM, a rádio rock da cidade. Vitor Hugo por aqui, encerrando o terceiro bloco desse Rock Life dessa quinta-feira. Vamos embora para um pequeno comercial. Daqui a pouco eu tô de volta para o último bloco desse programa que faz parte da sua rotina aqui, porque a Caruaru FM, lógico, toca o melhor do rock and roll. Viva o rock and roll, viva a boa música!
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11: Beleza, galera, vamos embora. Caruaru FM, a rádio rock da cidade. Vitor Hugo por aqui. No último bloco desse Rock Life dessa quinta-feira. Vamos embora logo com música. Daqui a pouco eu tô de volta. Caruaru FM, sempre demais, sempre a melhor.
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1: Beleza, galera? Vitor Hugo por aqui, encerrando o Rock Life dessa quinta-feira. Amanhã tem mais, com certeza. Fica antenado que de 8 até as 10 da noite tem muita música, muito rock and roll pra você aqui na Caruaru FM 104,9, a melhor do seu rádio.
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2: Eu gostaria de chamar uma pessoa assim, que é a voz, para cantar com a gente uma música bonitinha. A maior cantora do Brasil, Gal Costa.

Muito obrigado, gente. Obrigado pelo carinho. Obrigado pela presença.

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minha preferida. Eu tô achando que o povo de Caruaru não tá gostando do show. Quem tá gostando, tá gritando, eu quero ouvir. Eu ainda não tô ouvindo direito.

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0: confuso. 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
5: 7 horas em ponto na capital do forró.
0: Hora certa. 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

0: Olha, aí no Vanguarda Entrevista desta sexta-feira, tenho o prazer de conversar com o superintendente da escola do Legislativo da Alep, Alberes Lopes. Ele foi vereador em Caruaru, foi presidente do Sindiloja, foi secretário no governo Paulo Câmara e é um cidadão de bem. Então, um prazer, bom dia e um prazer imenso em conversar com você, Alberes Lopes.
1: Bom dia, amigo Wagner Gil. Bom dia a todos os amigos aí de Caruaru, da região, que estamos acompanhando.
0: Alberto, em primeiro lugar, eu quero agradecer a sua gentileza, a sua atenção comigo em acordar cedinho, né, com seus afazeres aí em Recife, para a gente fazer essa entrevista. E também, atenção, que você não estava na Alep, mas mandou o pessoal da Alep me dar quando a Escola do Legislativo promoveu um evento para jornalistas e eu, o único de Caruaru ou o único do interior, saí daqui e fui participar para me qualificar. Então, parabéns pelo trabalho e obrigado pela recepção que você me deu.
1: Obrigado também, Wagner, por sempre estar atualizando o povo de Caruaru com os projetos que a gente vem executando aqui na Escola do Legislativo de Pernambuco. Você que leva a informação para a sociedade caruaruense, para o povo de Caruaru, e isso é um serviço que você presta. A gente fez e está fazendo vários projetos, e esse que você participou foi um importantíssimo, né, porque a gente sabe que a Casa Legislativa ela tem vários trâmites e é importante a gente poder abrir, principalmente para os profissionais de comunicação, os jornalistas, para que eles possam estar a par do que está acontecendo nas comissões, saber os trâmites da casa. Então, foi um projeto que foi pensado junto com os jornalistas de Pernambuco e que a gente teve o maior prazer de recebê-los aqui na casa, e principalmente você, que é da minha terra, né? Foi muito bom lhe receber aqui.
0: Ô Alberto, fala um pouco o que é a Escola do Legislativo, por que ela foi criada e qual a sua função nessa escola como superintendente.
1: Isso, a Escola do Legislativo ela foi criada há 25 anos, né? Ela foi a segunda do Brasil e ela teve o objetivo inicial de qualificar os servidores da Casa Joaquim Nabuco, né? Do Parlamento, qualificar os deputados e também poder abrir para a sociedade, fazendo que o Parlamento pudesse estar mais próximo das pessoas. Quando eu fui convidado pelo presidente Álvaro para assumir há exatamente um ano, a gente teve a ideia de ampliar os serviços da escola, né? A gente tem um serviço importantíssimo na casa, mas a gente precisava ampliar para a população, principalmente no interior, porque a gente sabe, e eu vi muito isso quando eu era secretário, a dificuldade de muita gente ter acesso à qualificação, principalmente à qualificação profissional. Então, a gente abriu, né, mais a escola e levou a qualificação para ampliar os leques no estado de Pernambuco, nas cidades do interior, coisa que a escola nunca teve esse serviço. Então, a gente
0: atua da escola hoje... itinerante, né?
1: Exatamente. Então, hoje, a gente tem três projetos. Na verdade, a gente está focando não só dentro da Assembleia Legislativa, mas também fora, em três vertentes, né? A vertente principal, que foi criada a escola para qualificar e ajudar o Parlamento Estadual e os servidores do Legislativo Estadual, mas também ajudar as câmaras de vereadores, que hoje a gente está fazendo isso, e também a população. A gente atua hoje com três vertentes de qualificação profissional, fora as parcerias que a gente tem com TJ Pernambuco, Tribunal de Justiça de Pernambuco, TRE, Tribunal de Contas, Ministério Público. Então, a gente está atuando também em parceria com o Sistema S, né? A gente fez uma parceria agora com o SENAC, a gente está qualificando as pessoas, a gente já fez diversas qualificações por duas carretas de qualificação profissional, uma de gastronomia e a outra de beleza. É, a gente vai estar semana que vem em São José do Belmonte, né, no sertão, com duas carretas, já tivemos em várias cidades. É, vamos estar com qualificação profissional em Caruaru. Já tivemos, a primeira nossa qualificação foi em Caruaru, na Câmara de Vereadores, né? A gente fez o primeiro Gestão Conectada. A gente tem três projetos que está rodando o estado. É o Gestão Conectada, o Qualifica Alep e o Alep da Aula, né? A gente tem três projetos que está rodando o estado, com qualificação administrativa e qualificação profissional. E temos o projeto que é voltado para o servidor, né, que são, projetos de qualificação para o servidor da casa e os deputados. A gente tem cursos de línguas, né, até de mandarim a gente implementou lá, aberto para a população, é um curso muito demandado, mais do que inglês hoje, porque a China está em ascensão, né? Então, estamos com turmas cheias de curso de mandarim, online, inclusive nós temos online, que todo mundo pode participar, quem está em Caruaru pode fazer curso de espanhol, curso de inglês e de mandarim. Então, nós temos diversos cursos. Fizemos uma parceria com o Instituto ESO também de Jean-Guier Diniz, onde a gente tem quase 1000 cursos do Instituto ESO à disposição da população que queira fazer. Então, assim, a gente está com um leque muito grande de projeto de qualificação, sabe, Fábio? Vamos lançar também em Caruaru, no final desse mês, um seminário eleitoral. Né, porque sempre todas as eleições muda alguma regra.
0: Qual
1: muda
0: a data coisa. Do então, seminário?
1: Do de Caruaru é dia 28.
0: 28 de julho?
1: De julho.
0: Eu vou fazer minha inscrição assim que abrir. Já fica aí o recado aí para minha amiga Luciana Queiroz, sua assessora.
1: Pronto. Quero mandar um abraço para Luciana que está ouvindo. Para
0: Pedro Moura está, né, aqui com a gente, presidente da Associação dos Chulanqueiros de Fernandes, Carla Vieira, do Sindiloja, minha amiga Iraê Mota, assessora de imprensa do Sindiloja, manda um beijo muito especial, professora de jornalismo, uma craque na comunicação, Iraê Mota.
1: É, grande mestre, viu, uma equipe lá do Sindiloja que está ouvindo, quero mandar a toda a equipe, quero mandar um forte abraço.
0: A Robson da Reguine, né?
1: Sim, a Michel também.
0: Michel Jean, presente.
1: Isso, a todos aí. A
0: audiência aqui é qualificada, com a gente aqui também o empresário Lenilson Torres, o empresário Gilmar Manolo também mandando um abraço, o Ramiro Espíndola da Banca Terceiro Mundo. Sua popularidade ainda é grande aqui, apesar de estar muito em Recife, viu, Alberes?
1: Mas olha, hoje eu tô, por exemplo, hoje eu tô indo pra Caruaru, sua avó comigo. Entendeu? Eu todo final de semana eu tô indo, sabe? Eu sempre estou aí na minha terra. Passei essa semana agora, também eu fui para Lagedo, porque a gente tá com qualificação profissional hoje em 4 municípios, pra você ter ideia. Então, assim, a gente tá rodando o estado, desde que eu assumi lá, a gente vem fazendo qualificação em vários municípios. Hoje, acho que a gente chegou a quase 20 já. Estamos em 4 hoje, Lagedo, Condado, Pombos, vou passar em Pombos quando for para Caruaru, para entregar o certificado de Pombos, a gente está fazendo curso lá, e tive um Glória do Goitá também, onde a gente fez curso de qualificação profissional, 3 cursos de qualificação profissional, em várias áreas, área de conserto de telefone celular, gastronomia, beleza, veja, a gente está muito diversificado hoje, porque a gente entende, eu tive uma reunião com o presidente da escola, o desembargador do TJ, né, que lá, só a Assembleia que a gente não tem parlamentar superintendente, né, a gente, nos outros estados, sempre o superintendente ou o presidente, como ele chama, é um parlamentar, aqui é um pouco diferente. A gente discutiu sobre os papéis das escolas, e a forma de atuação. E eu falava para eles, como também para os promotores, que se a gente pode ajudar a população, por que não? Né? Se a gente tem E tem condições de a gente poder estar levando oportunidade para as pessoas, a gente tem que fazer isso, porque é através de qualificação que se transforma vidas. Eu vejo muito, eu chego a me emocionar nesses cursos, como lá em Glória, como lá em Cupira, estive lá em Lajedo, que as pessoas não tinham oportunidade e não estavam fazendo o curso antes mesmo de terminar, já estavam ganhando seu dinheiro. Wagner, eu vi lá em Lajedo pessoas que, quando estavam fazendo o curso de recepcionista, antes de concluir, foi convidada para trabalhar. Pessoas que fez o curso de depilação, antes de terminar, já estava com clientes e ganhando seu dinheiro e chorando lá, emocionado, dando um depoimento. Então, assim, isso para a gente é muito importante, porque a gente vê que nossa missão está sendo cumprida, né? Gente que estava fazendo curso de conserto de telefone celular, antes de concluir o curso, já estava trabalhando consertando telefone celular. Veja, então isso não tem preço, sabe? Quando a gente vê que pessoas estão tendo oportunidades através de um curso que a gente leva através da qualificação profissional. E outros também na área administrativa, como falei antes, né? Que é muito importante na área contábil, processo de licitação e contratos, financeira também, a gente tem educação financeira permanente lá na escola, como também Libras, curso de cuidador de idosos, que está muito em alta, né? Então a gente vê lá as turmas, o pessoal saindo, tudo emocionados, que já estão contratados para trabalhar. Então, assim, é realmente uma missão muito bonita e a gente vem se empenhando todos os dias para ampliar isso, o estado todo.
0: Certo. Ô Alberto, vamos falar um pouquinho de política agora, né? Porque você é um player também aqui da nossa política, né? A gente vê, como é que você analisa esse atual momento da política nacional, esse embate aí entre Lula e Flávio Bolsonaro, parece que vai ficar nisso mesmo. E esse envolvimento de todos com o caso Marcha aí, que parece que pegou direita, esquerda, centro, pegou todo mundo aí de surpresa na política.
1: Pois é, Wagner, eu acho que sobre esse caso Marcha, eu acho que quem tem que estar envolvido tem que pagar por isso, né? A justiça está investigando, o Supremo está investigando, e isso é muito bom porque a gente sabe que quem está fazendo alguma coisa errada vai ser punido, e quem fez, pague por o que fez, né? E que isso seja aberto também para a sociedade acompanhar, para que a gente possa saber quem é os políticos que estão envolvidos. Isso é importante. E assim, essa questão nacional dos presidenciáveis, eu acho que esse debate tem que ser ampliado. A gente tem que conhecer as propostas melhores, né? A gente tem que saber o que o governo vem fazendo, a gente precisa saber o que a oposição vai fazer para a gente poder se posicionar, né? A gente sabe que hoje no Brasil a gente tem um embate muito grande entre direita e esquerda, e espero que a população possa escolher o melhor e que a gente possa ter um 27 mais equilibrado, inclusive na economia, né? A preocupação maior que a gente tem é que como é que vai fechar essas contas, como é que o ano que vem, o próximo governo, que seja o atual ou outro que entrar, vai redirecionar a economia, porque a gente tem uma preocupação principalmente com as contas públicas. A gente sabe que isso impacta diretamente no cidadão, e eu estou acompanhando, atento, né, e torcendo para que a gente possa ter um 2000, eu já estou pensando na frente, né, 2027, porque a gente já está praticamente terminando esse ano, e a gente está aí com essa incerteza no cenário mundial em relação ao petróleo, né, as guerras que estão acontecendo, que se interferem diretamente no Brasil, porque quando aumenta o preço do combustível, todo mundo sente, né, até quem não tem carro nem moto que anda, mas sempre no bolso, porque o frete aumenta, a inflação aumenta, então todo mundo cai, né? Todo mundo sente essa no bolso, esse impacto. Então, o próximo presidente, ele vai ter que ter esse equilíbrio fiscal maior do que hoje. Mesmo que seja o Lula, ele vai ter que mudar um pouco a estratégia nessa área para que a gente não sofra tanto como hoje está sofrendo com a inflação alta, o dólar oscilando, até que baixou um pouco, né, por conta desses movimentos, mas ainda, no meu ver, ainda é alto por conta desse cenário que está aí mundial e essa questão da Petrobras que foi retirado o incentivo ao combustível. Eu espero que agora, né, seja feito outras manobras fiscais e econômicas para que a gente não sofra esse impacto aí do aumento de novo do combustível com a volta da guerra, né, com esse novo cenário que está sendo desenhado aí no Irã.
0: E aqui em Pernambuco, como é que o senhor avalia o cenário? Parece que vai ficar polarizado entre Lula e Raquel. E o senhor já aproveitasse aí também, né, como caruaruense, para fazer uma avaliação do governo Raquel Lira. O senhor foi secretário de Paulo Câmara. Como o senhor analisa o governo de Raquel Lira?
1: Veja, Wagner, eu acho que aqui vai ser um clássico, né? Aqui vai ser um clássico entre João e Raquel. Eu acho que poderia estar se fazendo mais. Eu acho que Raquel demorou um pouco, sabe? A implementar as ações, porque a máquina administrativa do Estado, ela é muito burocrática, né? Eu acompanhei de perto isso. E quando, com a chegada da governadora, ela travou um pouco o Estado, porque ela tirou todo mundo, não digo os secretários, mas toda a equipe técnica das secretarias foram tiradas. E quando a nova equipe veio tomar pé da situação do Estado, demorou um pouco. E isso atrapalhou, porque parou obras, parou alguns serviços, né? A gente passou um bom tempo, a JUSCEP sem presidente, o DETRAN. Então, teve um prejuízo, sim, para a sociedade. A gente teve um problema no SACEP, teve um problema nos hospitais. Então, o Estado, ele demorou para que pudesse a máquina estar rodando como deveria. E aí ela conseguiu, depois de 2 anos, ela conseguiu destravar muita coisa, né? Está andando, mas, a meu ver, poderia estar mais acelerado, entendeu? As creches, elas poderiam estar mais... poderiam ter feito mais do que foi prometido, porque demorou muito, né? Porque a engrenagem, ela é pesada, a engrenagem do Estado, ela é muito pesada. Ela precisa de... Quando você assume o governo, você já tem que ter um planejamento para que você consiga colocar em prática os projetos que você tem. E como eu vi que isso demorou muito, sabe?
0: Eu acho que a Assembleia Legislativa, de certa forma, não atrapalhou. A partir do momento, segurou projetos, demorou, cobrou explicações para empréstimos e, no final, acabou liberando. Ontem, quem fez essa acusação de que a Assembleia atrapalhou o desenvolvimento de Pernambuco em pelo menos de 6 a 8 meses, travando pautas, foi a deputada Débora Almeida. Como é que o senhor avalia essa fala dela?
1: Veja, assim, com todo o respeito que eu tenho aos parlamentares, inclusive a gente tem uma relação muito boa institucionalmente lá na casa, cada um tem um modo de ver, né? Nos primeiros anos, a governadora teve total apoio da Assembleia, né? Primeiro, no segundo ano, não existiu isso. No terceiro ano foi que teve um embate e, na verdade, tudo que foi solicitado foi atendido. Tudo foi atendido. Teve, claro, teve no último ano, agora, esse ano, teve um embate maior e uma discussão maior em relação aos empréstimos que foram solicitados, né? Isso houve na casa. Mas foram liberados. Não teve nada que está preso hoje na Assembleia. Teve uma discussão intensa em relação aos empréstimos, como teve Caruaru também. Quando Raquel foi prefeita, teve vários embates, e teve... Eu era vereador na época, Caruaru, E do mesmo modo que foi pedido aqui, dois empréstimos foram pedidos quando, no primeiro ano de gestão da prefeita Raquel, a gente teve uma discussão na casa em relação ao dinheiro, para onde ir, o que ia fazer. E isso é normal, né?
0: Eu acho também que o que contaminou um pouco também foi o fato de Raquel não ter indicado Álvaro Porto para presidente do PSDB. Ele ficou chateado, foi para João Campos e, de certa forma, ele usou o poder que tem também para antecipar o debate eleitoral. Eu, pelo menos como jornalista, eu faço essa visão, já que ele passou a ser um defensor ferraz de João Campos, antecipando o debate nos discursos, etc. e tal. Infelizmente, a gente vê isso e faz parte da política também, né? Você não é aliado, tem adversário, o adversário vai cobrar mais, tá no regimento, se tá no regimento, então ele tá fazendo cumprir o regimento. E muitas vezes o pessoal questionava, quando era Paulo Câmara, isso era votado tão rápido, porque Paulo Câmara tinha maioria nas comissões, e como você disse lá atrás, Raquel perdeu a presidência, perdeu a presidência das comissões mais importantes, Constituição e Justiça, Direito Público e Finanças. Quando ela perdeu essas três comissões, eu fui para um casamento aí em Recife e fiquei com Danilo Cabral na mesa. Eu até digo, acho difícil isso aí há 2 anos atrás, mais ou menos, 2 anos e pouco, né, Alberes? Ele disse, aí eu disse, olha, acho difícil agora a Raquel se reeleger, porque com essa galera, com isso na mão, vai segurar o máximo que puder o governo e os prazos. E Danilo Cabral disse, não, Wagner, mas a máquina ainda é muito forte, ela vai chegar competitiva, como ela conseguiu chegar agora na reta final mesmo, né? E uma visão minha, viu, Abel? Eu, por mim, eu tinha eleição todo ano, porque eu nunca vi prefeito e governador entregar tanta coisa em ano de eleição. Então, por mim, eu fazia uma eleição todo ano.
1: Na verdade, Paulo... Wagner. Desculpa, Wagner. Wagner, na verdade, tem que existir um planejamento. Eu dizia isso a Raquel quando era prefeito, né? Eu disse, Caruaru precisa do plano diretor para a gente poder investir esses recursos dos empréstimos no desenvolvimento da cidade, né? Caruaru, ela não faz tempo que não tem uma obra grande, uma grande avenida, o anel viário que precisa se voltar a discutir, né? Então, assim, o autódromo que agora está já na prioridade, né? Que demorou muito para que pudesse.
0: Foi, Rodrigo criou uma secretaria aqui exclusiva para tratar do autódromo. E parece que está andando aí esses dias. A gente deve ter novidade, se Deus quiser, né? Porque um equipamento que lotava hotéis na região, não é verdade, Alberes? Em Caruaru nem se fala.
1: É desde criança que eu acompanho aí e vi a movimentação em Caruaru quanto tinha as corridas. E quanto movimenta o turismo e a economia da cidade. Isso é muito importante. E no Estado, voltando para o Estado, não pode ser diferente, entendeu? Não pode ser diferente. Os recursos, que são muitos, são bilhões de reais, a gente está falando de bilhões de reais, tem que ser meio discutido na Assembleia. E Raquel tem a maioria na Assembleia, entendeu? Então, tem coisas que não justificam. Agora, é claro que existe o embate, existe a oposição, né? E existe a habilidade política que o gestor tem que ter. Todo gestor tem que ter essa habilidade de poder conversar com os parlamentares, de ouvir o parlamentar.
0: Por isso que existe a política, senão a guerra resolveria tudo, né? Política está aí para não.
1: E o parlamentar, Wagner, tanto o vereador quanto o deputado, ele é representante do povo, né? O povo elege para que ele possa estar lá representando e debatendo o que é melhor para a cidade ou para o Estado. Então, no início, a governadora ela teve essa dificuldade de relacionamento com os parlamentares, entendeu? Houve isso também. A gente acompanhou isso como cidadão, todo mundo estava acompanhando.
0: É verdade.
1: Acompanha, né? Porque isso é de interesse de todos. O desenvolvimento do Estado, as políticas públicas são de interesse de todos. E eu sempre torci para que a governadora, que é minha conterrânea, né, pudesse fazer um bom trabalho e chegasse na ponta com serviços que ajudassem a população. E principalmente o Agreste de Caruaru, né, onde a gente vê que precisa, como falei, de intervenção também do Estado com obras estruturadoras para que o município chegue ao desenvolvimento. Eu chego em Petrolina e eu fico pensando já em Caruaru, né? As obras que eu vejo em Petrolina, eu fico sonhando. Poxa, esses viadutos aqui, essas duplicações aqui nessas avenidas, por que Caruaru não tem? Por que esses recursos também Caruaru não teve a oportunidade de ter? É, essas entregas de moradia que teve aqui, cada complexo de prédios entregues à população, por que a gente não pode ter isso lá? É, aquela questão das vagas de creche que foi ampliado lá em Petrolina, porque a gente não pode ter em Caruaru. Então, assim, a gente fica sonhando quando a gente vê projetos dando certo em outros municípios que poderiam ser levados não só pela gestão municipal, mas também que o Estado pudesse ver o município de Caruaru e aplicar recursos para que na ponta, na população, pudesse chegar. E quando eu vejo alguma obra inaugurada em Caruaru pelo Estado, pelo município, a gente fica muito feliz, porque a gente sabe...
0: Caruaru passou um período de seca de obra do Estado, principalmente no governo Paulo Câmara, né? E era injustificável, porque todos os deputados aqui praticamente eram da base de Paulo Câmara, inclusive Raquel, até romper para ser candidata a prefeita. E as obras que Eduardo deixou, que João Lira, quando foi vice-governador e não terminou, elas ficaram paradas. E não se justificava. Você fala em avenidas, fala em um monte de coisa. Eu só quero esclarecer, não quero contrapor não, tá, Alberes? Porque eu, como jornalista, eu cobri tudo isso. Inclusive, quando Raquel veio aqui com o primeiro empréstimo, eu perguntei a ela, por que Caruaru está fazendo um empréstimo de 30 milhões, 30 e pouco milhões para Via Parque naquela época? E Petrolina está ganhando quase isso como repasse. Ela não soube explicar. Recentemente teve uma operação da Polícia Federal lá em Petrolina e alguns desses recursos eram repassados de forma direta para o Fernando Bezerra, o pai de Miguel, através de articulação. Tem uma operação da polícia em andamento, uma investigação da aplicação desse recurso, onde abriram essas avenidas, onde fizeram esses viadutos, o posto de gasolina que recebia, né, da construtora que estava fazendo a obra, a quem pertencia, tudo isso está sendo investigado. E para Caruaru não veio essas operações, né? A gente... outra coisa também que eu percebi,
1: eu não entro, né?
0: Nenhum deputado de Caruaru destinou verba para o município, quando era, destinava para... Um exemplo, deputado estadual, eu vou destinar para o regional minha verba parlamentar. E Paulo Câmara fazia se quisesse ou não a reforma, porque ele da base não ia cobrar. E não destinava para o município. A mesma coisa Raquel fez quando o Zé Queiroz era prefeito. Eu lembro que ela pegou a verba parlamentar dela. Não estou aqui defendendo ninguém, não. Estou explicando o que eu vi e cobri. Ela pegou a verba parlamentar dela, ela gastou no grupo de Seba de teatro para ter apresentações para os estudantes, é importante, mas não destinou para o município quando Queiroz era prefeito. Quando Queiroz foi deputado, deu de volta, né? Às vezes um trator para uma associação, isso não é um dinheiro para uma cidade, né? E Caruaru ficou realmente a ver, né? Muitas vezes eu cobrei do pessoal do Estado essas obras inacabadas que Paulo Câmara deixou, Raquel poderia ter feito em um ano, no primeiro ano de governo dela. Precisava entregar agora, na minha visão.
1: Veja só, Wagner. Paulo fez muita coisa importante em Caruaru, tá? Inclusive a segurança pública, o BS, que Caruaru estava numa situação muito difícil na época. Você lembra disso em relação à segurança?
0: Lembro.
1: O BS que foi inaugurado e deu uma grande ajuda, não só a Caruaru, mas à região, que estava sofrendo com a violência. Certo? Isso foi muito importante para Caruaru. O Hospital da Mulher foi iniciado, não foi...
0: Não, ficou parado. Foi iniciado com Eduardo Campos.
1: Não,
0: ele ficou parado.
1: Não. Veja, não parou não. No último ano estava... Eu digo que eu fui lá. Entendeu? Eu digo que eu fui lá. E quem lembra...
0: Eu cobri, Alberto. Eu lembro. No último ano ali tinha meia dúzia de gente trabalhando. Não era ritmo de obra para inaugurar.
1: Tava trabalhando, não deu tempo de inaugurar. Mas eu fiquei feliz porque...
0: Inaugurar, contratar, comprar equipamento, não tinha nada disso no escopo do governo do Estado.
1: Não, não tinha. Isso é o mérito que Raquel teve, porque inaugurou e...
0: Paulo passou 8 anos e não entregou. E eu cobro isso, não é só de Paulo. É de Tony Gel, de Eric Lessa, de Zé Queiroz, porque tava todo mundo no governo. E esses caras não fizeram esforço, não fizeram valer a influência que tinham. E aí eu acho... que Caruaru deu retorno nessas eleições, que Caruaru não tem um deputado. A cidade sentiu, sentiu. Mas por que não elegeu? Eu conversei com o Zé Queiroz, quando eu entrevistei Queiroz, ah, você tem que perguntar ao vereador, porque vota em gente de fora. Aí quando eu fui para o vereador disse, quantos caras quando ganham em Caruaru, a gente não tem acesso ao gabinete dos deputados eleitos de Caruaru. Os caras quando andam aqui, só andam no bode de Lenildo, em Tia Guida, quando é ano de eleição, ou meses antes da eleição. Infelizmente, isso é aqui, e eu digo a todos eles quando vem aqui no meu programa, porque é o que eu sinto e o que eu vejo, Alberes. Inclusive, eu ia perguntar, Alberes, vê, eu ia perguntar uma coisa muito importante. Você que foi líder empresarial do Sindiloja aqui, um cara muito respeitado no meio do empresário, foi um excelente vereador que eu acompanhei também, um bom secretário aí no governo de Paulo Câmara. Como você vê a sucessão de Rodrigo Pinheiro para a próxima eleição? Você pode ser um player a vir disputar essa prefeitura? Você já foi cogitado quando o Jorge foi candidato, mas Queiroz preferiu o Jorge na época.
1: Veja, Wagner, eu acho que em relação à próxima eleição ainda está muito distante, né? Eu acho que ainda falta tempo, surgir nomes, acho que Rodrigo tem tempo ainda para poder mostrar o trabalho dessa segunda gestão, entendeu? Acho que tem muito tempo, a política é muito dinâmica, né? Muda muito e vai também depender do trabalho que o prefeito for fazer. Eu acho que essa eleição estadual também vai ter uma interferência na próxima eleição municipal em Caruaru. Acho que a governadora ela vai ter um papel importante nessa eleição, se ela for, principalmente se ela for reeleita, né? Então, acho que ainda está muito cedo para a gente poder ver o cenário municipal, né? O estadual ainda não está totalmente... Ainda é um clássico, ainda a gente não sabe.
0: A eleição de daqui a 2 anos passa principalmente por essa, né?
1: Exatamente.
0: Eu estava comentando com o próprio Tony Gel, que eu entrevistei essa semana, né? Tony Gel não disputa a eleição, né? Já vem de algumas derrotas desde que deixou a prefeitura, deixou de ser deputado, e não disputa, apoia alguém de fora, né? Então, ele perde capilaridade, ele está no jogo, não está? Não, eu estou no jogo, eu... Política você não diz não, nunca mais. Então ele deixou em aberto se pode voltar a disputar ou não, mas foi bem franco em relação a essa eleição de deputado estadual. Eu não tenho dinheiro, não tenho condição de montar uma estrutura para me eleger. Então eu não sou candidato por isso. Ele deixou bem claro isso.
1: Sim, Tony Gel tem um papel muito importante na política de Caruaru. Tony Gel fez muito quando foi prefeito. Entendeu? E também como foi deputado, você falou aí, mas teve sim investimentos de deputados de Caruaru como nunca teve, né? Você sabe o que eu estou falando, no cenário de 2008 até 2012, quando Queiroz foi prefeito, teve muito investimento do deputado na época, o deputado Vô de Queiroz, para Caruaru. Todo mundo sabe disso.
0: Aí quando o teve, pai, entendeu? Deixou de ser prefeito, esses investimentos deixaram de vir. Por exemplo, você pergunta a Vô, ministro, desde quando o Lula foi, ele era o segundo da pasta, era o cara que tocava o ministério. O que foi que Caruaru ganhou de reforma no INSS? Nada, zero. Que melhorou nada, o que ele como ministro do INSS conseguiu alocar para Caruaru? Nada. É isso que eu cobro. Tu tá entendendo, Alberes, ó, não, eu tava conversando com o vereador de Campina Grande.
1: Tem que cobrar mesmo, entendeu? Tem que cobrar.
0: Conversando com o vereador de Campina Grande, enquanto os vereadores lá pedem pavimentação asfáltica pra um bairro que tá surgindo ou pra uma... Aqui em Caruaru os caras estão brigando pro calçamento. Quando termina a eleição lá, os políticos brigam pra ver quem leva mais coisa pra cidade. Aqui não, aqui, como o Vônei deu numa entrevista, né, quando não foi eleito, não, eu sei o que é que eu vou fazer com meus recursos, ora. Né, deixando a entender
1: que... O que eu falei de Petrolina, que eu não quero entrar no mérito de coisas erradas que aconteceram, porque isso aí que vai investigar a justiça.
0: Não, mas eu digo que agora... é a forma de conseguir, né, Fernando Bezerra ali, líder do Senado no governo Temer, líder com Dilma, aí quando não, Bolsonaro assume, ele continua líder, então ele teve a facilidade de levar,
1: mas e os deputados de Caruaru não trouxeram. a gente tem uma governadora, Wagner.
0: É, tem, aqui tinha quatro deputados e os caras não botavam dinheiro aqui de uma grande obra, União dos Quatro, boa, transformar Caruaru numa região metropolitana, mas, no interior.
1: Mas você fala, mas deputado estadual, você sabe quanto é a emenda de deputado estadual?
0: Não, eu tô falando além da emenda, eu tô falando quatro deputados ligados a um governador numa cidade. Não é só a emenda, não estou falando só da emenda. Os caras chegar e conseguir trazer junto com o governador. Eduardo não trouxe um monte de coisa aqui? Porque ele quis trazer? O que foi que Paulo Câmara quis realmente trazer para Caruaru? Não, só Paulo, o Biesp?
1: Veja,
0: Polícia Científica não foi inaugurado?
1: Eu acho. Veja só, isso aí também. Veja, Wagner. Eu concordo que era para ter feito mais, entendeu? Agora dizer que não fez nada, fez.
0: Não, tá? Fez, lógico que fez. Todos, aqui,
1: agora poderia, né? Poderia ter feito mais. Aí você dizer, pronto, veja,
0: João Lira... Zé Queiroz pediu a João Lira quando João Lira assumiu. Zé Queiroz pediu a João Lira.
1: Foi vice-governador, então qual foi as obras nessa época?
0: Então, aí João Lira pediu, Zé Queiroz pediu a João Lira a duplicação ali do regional ali. João Lira não fez, em 10 meses de governador era para ter feito. O hospital, Eduardo, não deixou semi-pronto lá em cima, na José Rodrigues, porque João Lira não terminou em 10 meses, tá entendendo? Tem umas coisas que eu cobro também, não tô só cobrando de um lado. Depois de João Lira, 10 meses, Paulo Câmara passou 8 anos e não entregou. Ficou lá a obra pra cá, mas no último ano tinha gente trabalhando, não deu tempo entregar, não deu tempo comprar equipamento, não deu tempo fazer concurso pra botar o pessoal lá, né? Enfim, a gente sabe, a gente precisa cobrar mais do caruaruense. Precisa cobrar mais.
1: É isso que a gente está discutindo aqui, sabe, Wagner, Caruaru precisa de muito mais, entendeu?
0: Eu acho
1: que Caruaru, a gente não pode se contentar com o que foi feito, o pouco que foi feito. O que está sendo feito é o básico, entendeu? É o básico. A gente não tem uma obra grande estruturadora em Caruaru, não tem. A Polícia Científica, o Hospital da Mulher... isso é o básico que está tendo dificuldade, inclusive hoje, de funcionamento, né? Ainda está tendo dificuldade de funcionamento. Eu não estou todos os dias em Caruaru, mas eu sempre, toda semana eu estou em Caruaru, né? Então eu acompanho o que está acontecendo de perto, sabe? E falta muita coisa ainda, sabe?
0: O governo Rodrigo Pinheiro, Alberes?
1: Veja, eu acho, como disse antes, que Rodrigo precisa ainda ampliar mais o trabalho em pró do desenvolvimento de Caruaru. Entendeu? Eu preciso, a gente analisando o que está acontecendo na cidade, está sendo feito o básico. Como eu falei de Petrolina, eu citei Petrolina no início, para poder as pessoas entenderem, você que está me ouvindo, você que é um cara inteligente, que cobra, Wagner. Você é um dos poucos que cobra aqui, de todos, né? Que é importante cobrar de todos, não de um lado só. Mas o que a gente quer aqui, o que a gente tá falando é desenvolvimento. Porque Caruaru está perdendo protagonismo para a Petrolina, por exemplo. E isso me dói, porque eu sou caruaruense. E quando eu vou lá, que eu vejo as obras, eu digo, por que isso não foi feito em Caruaru? Caruaru... Cadê o anel viário? Precisa terminar o anel viário. Entendeu? Foi uma obra importante que o Tony Gel iniciou e não foi concluído. Né? Então, a gente vê que precisa de uma estruturação melhor, a feira da Brasilite. Entendeu? Ainda bem que Lenilson fez aquele espaço particular, né, para poder ajudar o feirante, mas a gente tem a Brasilite, que é um problema sério. Eu me lembro, quando eu era secretário, teve um incêndio ali no meio. E foi um problema muito sério. A gente criou na época o Comando Presente, né, que foi importante demais.
0: Foi.
1: Na questão de tudo, de infraestrutura, de
0: e
1: segurança.
0: E ainda funciona naquela estrutura deixada pelo governo presente ali dentro da feira, né? Setor da polícia, ali dentro. Funciona.
1: Mas eu digo, foi melhorado, mas a mobilidade também não foi continuada, a mobilidade ali daquelas avenidas. E das ruas, e também a questão de estrutura, que eu digo, Wagner, você vê Santa Cruz, Toritama, avançaram e a gente não. Essa feira tem uma discussão nela muito antiga e não avançou.
0: É verdade.
1: Então, quando eu falei com a então prefeita sobre isso, que o empréstimo, o que era que ia ser feito, que eu digo, como eu digo a você agora também, os parlamentos têm que debater mesmo, têm que cobrar. A gente foi eleito, no caso, os parlamentares estaduais e municipais, para que pudesse representar o povo, fiscalizar e cobrar. Então, a gente precisa de mais em Caruaru, entendeu? Eu acho que eu não me conformo com pouco. Eu penso para frente. Eu acho que existem formas de conseguir recurso para que a gente possa atuar, seja principalmente no governo. O governo está com muito dinheiro, o governo do estado. O governo do estado não pegou o estado quebrado. Eu acompanhei isso. Eu posso falar. Eu estava de dentro do governo. Quem tem o nome sujo não pode pegar empréstimo para início de conversa. E o estado de Pernambuco conseguiu vários bilhões. Então, essa conversa de dizer que o estado estava quebrado, isso não existe. E isso tem como ser provado. Então, eu não me conformo com o básico. Eu caruaruense, como sou, eu quero minha cidade desenvolvida. Caruaru tem um potencial absurdo. Caruaru tem essa pegada do empreendedorismo que vai além do público, né? Não foi por conta do público que Caruaru desenvolveu, foi por conta do privado, né? Que Caruaru é o que é, porque os empresários foram ousados e começou com a feira também, que foi uma forma da economia crescer em Caruaru no início e tudo. Então, eu não me conformo com pequenas obras, não me conformo com o básico, e cidades semelhantes a Caruaru têm um potencial econômico maior no sentido de investimento público, e eu quero que Caruaru também tenha, e a gente tenha uma governadora. Então eu espero que a gente possa estar de olho e cobrando esses investimentos no desenvolvimento da cidade, entendeu? Aí eu falei algumas obras, mas tem muitas outras que podem ser ampliadas, como, por exemplo, como eu falei, o anel viário, que precisa, né? Você vê um trânsito que já está sufocando, né? Então a gente precisa de mais investimento, até para crescer o outro lado da cidade, fazer grandes avenidas, aquela APS 090, né? Aquela do que a gente fala,
0: Balaio, ali, né?
1: Né, aquela duplicação que já foi discutida isso há muito tempo e continua da mesma forma. Ali era para ser duplicado, para a saída de Caruaru até Riacho das Almas, como está sendo. E aí eu quero parabenizar, entendeu? Inclusive, meu amigo André Teixeira teve uma grande participação nisso, na duplicação da PE que você falou, que pega ali no regional. Aquela obra ali também, eu briguei muito por isso quando eu estava no estado. Né? Teve até emenda do
0: Ficou de, bacana de ali, rapaz. Ficou tão bacana. Tu andou por ali, Alves?
1: Ando sim. Teve até emenda de Vônei para lá, desde a outra.
0: Foi, rapaz, que dali demorar tanto, uma besteira daquela, não é? Porque é uma

0: eu fico agoniado. 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
1: e os políticos de Caruaru não é assim, um período, né? Hoje não, porque estão sem mandatos, né? Mas os caras tão influentes na época, né? João Lira, Eduardo, Zé Queiroz, Tony Gel, o próprio Eric Lessa chegou com uma força muito grande quando virou deputado, né? Mas esse pessoal...
0: Mas eu ainda acho que cada um contribuiu, sabe?
1: Não, Wagner? Contribuiu, mas...
0: Cada um teve sua contribuição, Lessa teve uma grande contribuição. Eu acompanhei Lessa na Assembleia, Lessa fez uma grande atuação. Tony falava toda sessão, Tony defendia Caruaru, como Queiroz também, sabe? A região agreste. Agora que...
1: A gente quer mais, né, Alberes?
0: Como eu estou dizendo, a gente quer mais, porque a gente espera sempre mais. E Caruaru parou, pô. A gente tá vivendo o básico, Wagner. Aí você fala, não, mas Petrolina, como você disse, mas teve esse problema de que a federal baixou lá. Mas isso aí é outro detalhe, isso aí a justiça vai investigar. Eu quero saber o que foi feito. O desenvolvimento inclusive passou Caruaru no meio de
1: abundância. Caruaru conseguiu recursos através de empréstimo, de forma legal, sem ninguém trabalhar por algo mais, como a gente está dizendo, sem ninguém correr, como
0: o
1: Fernando Henrique conseguiu, né? Chegou uma mensagem aqui também, você falou aí daquele setor, graças a Lenilson, né? Mas foi Raquel que pediu a Lenilson para fazer aquele projeto, e antes a prefeitura tomava conta daquele terreno, independente dos prefeitos, né? E era lama, era mato, quando foi para a mão do privado, a coisa passou a funcionar.
0: Foi, mas aí a Brasilite precisa de
1: um upgrade.
0: Exatamente, é isso que eu estou dizendo. Sabe?
1: Você inclusive, é a favor da retirada da Feira da Sulanca dali, Alberes?
0: Veja, eu acho que tem que fazer uma nova discussão, sabe? Tem que fazer uma nova discussão com o feirante. O que não pode, Wagner, o setor da Brasilite continuar do jeito que está. O que não pode... a gente não ter uma visão, como o Lenilson teve, de ampliar e melhorar ali, que foi a sorte também.
1: O pessoal tinha uma certa desconfiança dali, não era? Assim, de passar para o empresário, de não saber como era. Às vezes ainda, eu reclamo, principalmente em época de eleição, eu recebo uma reclamação assim, tipo assim, Alberto, o pessoal reclamando, estão cobrando um absurdo lá no setor Fundarte para botar um banco. Aí quando tu chega lá, nenhum comerciante aquele reclama. E o cara que paga metade do lado de fora, tá à deriva.
0: Pois é, porque pra você ver que o feirante e o cliente quer o quê? Um lugar organizado, né? Prefere pagar do que ter um lugar organizado, ter um banheiro digno, né? Que coisa que não tem na feira da Brasilite, por exemplo.
1: Alberto,
0: então precisa...
1: Eu já estourei meu horário aqui. Já em 7 minutos eu estourei o horário. Só queria agradecer, dizer que quando você estiver em Caruaru, durante a semana, vê se a gente tem o prazer de lhe receber aqui no estúdio também, para a gente continuar esse debate. Mas fique à vontade aí, Alberto, para concluir também suas considerações finais.
0: Obrigado, Wagner. Eu quero agradecer. O debate foi muito bom. Espero que a gente tenha outras oportunidades. Eu não tive.
1: Eu esqueci de perguntar em quem você vota para deputado estadual, federal, governador, senador e presidente. Se não tiver candidato, não precisa falar. Se tiver, pode dizer nas suas considerações finais também.
0: Veja, eu não tive a oportunidade de falar tudo, porque, infelizmente, o tempo... A conversa é boa, né?
1: 48 minutos já estamos aqui de entrevista.
0: Não deu. Mas espero que a gente tenha outras oportunidades.
1: Com certeza.
0: A gente poder falar para somente... para o caruaruense, eu estou indo hoje, estou indo passar em Pombos e vou para Caruaru, onde passo sempre o final de semana com minha família e os amigos, revendo os amigos. Isso é importante, porque Caruaru sempre esteve no meu coração, e não, eu não falo isso porque eu não sou candidato, né? Não sou candidato, nem fui candidato a vereador, e nem sou candidato a deputado agora nessa eleição. Eu falo do meu coração, que sempre foi, que eu estudo e trabalho em Caruaru desde 12 anos, então, e nasci lá, e nasci aí, então eu tenho um amor pela cidade e quero o melhor, e por isso que eu não me conformo com o pouco, e sempre que tiver, a gente sempre vai querer mais. Mas Wagner, muito obrigado pelo espaço, quero deixar meu abraço aqui para todos, eu não

0: não fiz críticas, não tive a intenção de fazer crítica a ninguém, mas que a gente quer sempre mais para Caruaru. E dizer que estou esperando seu convite para a próxima, né? E meu abraço aí para todos que estão ouvindo, não só em Caruaru, porque sua audiência é gigante. Tem outras pessoas também que estão ouvindo, até aqui de Recife, que mandaram falar. O pessoal aqui da Assembleia também está ouvindo através do link, né, na internet. Então, assim, você está longe.
1: Inclusive, viu, eu ia pedir a você para uma oportunidade, quando vier aí, passar na LEP antes de vir para cá, trazer meu certificado. No dia lá, eu estava com o pessoal no hospital também, tinha que acompanhar no dia que eu fiz o curso. Aí, antes de pegar o certificado, eu tive que me ausentar. Aí depois,
0: pronto, estou levando hoje, viu? Pronto. Vou levar hoje.
1: Pois beleza, meu escritório é lá no Difusora, pode deixar lá na recepção se eu não estiver lá no escritório, que está tudo tranquilo.
0: Pronto, vou levar hoje e entregarei assim que chegar. Tá certo, amigo?
1: Valeu, Alberto. Um abraço. Deus te abençoe, um abraço. Mas um vai abraço. Querer dizer não os deputados em quem você vai votar? Ainda dá tempo.
0: Wagner, a gente está com o deputado Gabriel Porto, o pré-candidato, né? Gabriel e o deputado Álvaro Porto. Estamos certo. Junto com eles. Obrigado, amigo. Um abraço.
1: Tamo junto.
0: Até a próxima.
1: Tchau.
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1: Chegamos ao final de mais uma edição. Valeu, galera. Tchau. Caruaru FM. Até segunda.
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4: Quando as pessoas quiserem se afastar de você, deixe-as ir. Deus não te fez na condição de implorar a alguém que te ame. Deus não te fez para implorar que as pessoas se preocupem com você ou até mesmo se apeguem a você. Nem todas as pessoas que vão passar pela sua vida ficarão com você para sempre. Nem todas as pessoas que vão passar por você escreverão a sua história junto com você. Até porque você tem que aprender que nunca a história dos outros é igual à sua história. Não adianta querer ressuscitar quem já morreu. Tem muitas histórias que Deus termina e nós tentamos ressuscitar. Você tem que saber que não precisa chorar, implorar, sofrer e que a vida tem que seguir em frente. Pare de insistir em querer ficar com quem quer te deixar. Pare de mendigar afeto. Pare de mendigar amor. Pare de mendigar atenção. Pare de se comportar como um coitado. Se não querem estar com você, que vão embora. Se não querem te amar, não amem. Se não querem te dar atenção, que não deem. Porque a sua felicidade não está em quem fica com você, mas está em quem te criou e te mantém a vida toda. É hora de parar de tentar ressuscitar o que já morreu dentro de você. A vida foi feita para ser vivida por nós e para nós. Afinal de contas, os nossos acertos são com Deus e não com os outros. Não esqueça que quando as pessoas erradas saírem de sua vida, as coisas certas vão começar a acontecer. Quando a gente diz adeus a alguém, não significa que a gente é ruim, nem que a gente é mau, nem que a gente não tem coração. Quando você diz adeus a alguém, significa que você está seguro com Deus. Muita paz, muita luz.
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3: Bom dia, Caruaru! Começa agora mais uma edição do programa Show pela sua Caruaru FM. Chegando por aqui, eu, Suzy Valois, vou te fazer companhia até o meio-dia. Sejam todos bem-vindos. Hoje é sexta-feira, sextou! Hoje, 17 de julho de 2026, você participa do nosso programa pelo nosso WhatsApp. Adiciona 981551049, faz seu pedido musical, manda áudio, mensagem de texto, fica à vontade. Final de semana que seja massa, abençoado e cheio de novidades e alegrias para todos nós. Começar aí essa manhã com o pé direito, pensamento positivo que tudo vai dar certo. 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E eu começo com muita energia aí nessa sexta-feirona, lembrando que com a gente também é Armazém Paraíba, e o Life Center, né, que é o novo jeito aí de estacionar no centro da cidade, com essa correria toda, às vezes você não encontra uma vaga no centro da cidade para deixar seu carro, então com segurança, praticidade, pertinho de tudo, o Life Center está esperando por você 24 horas por dia. 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Vou falar o telefone depois, tá bom? Mandar beijo já pra galera que acordou cedo, curtiu o forrozinho, o Jornal Vanguarda. E agora eu começo com o pedido da Juliana no centro da cidade. Galera aí na sapataria, seu Maurício, meu bom dia. Estamos aí no signo de Câncer, estação inverno. Faltam 167 dias para acabar o ano. Estamos na lua nova e o pedido aqui da querida voltando. Eu tô misturando assunto tudo, tô assim na sexta-feira acelerada. Então vamos nessa vibe. Adele, para dar aquela acalmada e curtir esta linda voz desta intérprete, Rolling the Deep. Vamos nessa? Aumenta o volume. Que coisa boa a partir de agora pra gente curtir, ficar feliz.
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3: Caruaru FM, 8 horas e 18 minutos.
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2: Quero Barulho FM, essa é a sua rádio. Você curtiu? Túlio Deck e Paulo Miklos, com o que se leva da vida. É a vida que se leva. E o pedido do Jonathan, do Maurício de Nassau, Priscila Senna, te amar. De propósito, foi sem a roupa de ir. E a indicação do João Pedro, lá do bairro do Salgado. Simone Mendes, Direitos Iguais. Marisa Monte, Foi Velha Infância por aqui. Começamos com a Adele, Ruin the Deep. 98155-1049. Faz aí seu pedido musical pelo nosso WhatsApp. 98155-1049. Vem na sequência as primeiras previsões do horóscopo desta sexta-feira, 17 de julho.
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2: Caruaru FM, 8 horas e 31 minutos.
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2: 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E a Suzy chega agora trazendo as primeiras previsões do horóscopo neste 17 de julho de 2026. E aí, as férias da Fania, a gente bomba aqui com os astros e seu signo. Áries, você que nasceu entre 21 de março a 20 de abril, o desejo de ter estabilidade pode te levar a agir com prudência e firmeza, mas com apego e teimosia também. O aspecto tenso entre Lua e Marte à tarde liga o alerta. Evite decisões e gastos impulsivos, ariano. Touro, você que nasceu entre 21 de abril a 20 de maio, os astros te ajudam a filtrar as amizades e fortalecer vínculos leais pela manhã. Mas pode rolar treta à tarde. Depois o diálogo volta a fluir e o clima fica mais leve. Gêmeos, você que nasceu entre 21 de maio a 20 de junho, bom dia para se aproximar, flertar e conhecer melhor alguém. O amor pode nascer de uma amizade ou de uma voltinha, viagem curta ou troca de mensagens nas redes sociais. Geminiano. Câncer, você que nasceu entre 21 de junho a 22 de julho, enquanto amanhã favorece decisões responsáveis e planejamento lógico, o início da tarde pede cautela com gastos impulsivos. O cenário melhora depois e você pode identificar uma excelente oportunidade, canceriano. Daqui a pouquinho eu volto aí depois do intervalo com a programação do É Show.
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5: Caruaru FM, 8h36.
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6: Caruaru FM, grande locutora, SUS, vai lá. É Luz de França aqui no Parque 18 de Maio. Por gentileza, passei com a banda Legião Urbana. Paz e Piros, a todos os ouvintes. Um bom final de semana, em nome de Jesus Cristo. E eu quero participar das promoções. Bom TV, Caruaru FM.
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2: E a família que é o Paulo de Barra da Carlos Oliveira, gostaria de ver um sucesso aí de Daniela Mercury, Banho de Chuva. Para felicitar para a família da Rádio Caruaru, sempre tá legal.
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4: Caruaru FM, 8 horas e 50 minutos.
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1: Quero Barulho FM, essa é a sua rádio, Petrúcio Amorim, filho do dono. Quem pediu essa foi a Valéria, lá do bairro Divinópolis, pediu, curtiu. Na sequência, Ludmilla, Não Encosta, participação aí do DJ Will 22. Jorge, da dupla Jorge Matheus, Amado Batista, Foi Meu Ex-Amor. Indicação da Cristiane, lá do bairro do Vassoural. Henrique e Juliano, Aquela Pessoa. Todo mundo tem. Daniela Mercury, Banzeiro. Indicação do Paulo Luiz. Lá do bairro José Carlos de Oliveira. Meu bom dia, obrigada pelo carinho da audiência. Mandar um bom dia também aqui para a equipe da Maçã Delivery. Próximo bloco aí, a música de vocês, da Melanie Martinez. Luiz de França, tá lá no Parque 18 de Maio. Foi ele que pediu Legião Urbana, que abriu esse segundo bloco aí com Pais e Filhos. Excelente manhã, bons negócios. Um excelente final de semana aí para todos. Curtimos House com Colors. Indicação do Wesley no Universitário. Um excelente manhã para todos. Obrigada pelo carinho da audiência, pessoal aí na sapataria, seu Maurício, bom dia e todo pessoal. Também tem uma manhã próspera e de bons negócios. Vamos para o intervalinho, vem aí a segunda parte dos astros e seu signo. Para você que ouve aí o programa É Show nesta manhã gostosa de sexta-feira.
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1: 9:04.
0: Hora certa. 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
1: Caruaru FM, essa é a sua rádio. E agora é a vez dos astros e seu signo e sua segunda parte. Leão, você que nasceu entre 23 de julho a 22 de agosto, o desejo de viver uma conexão profunda tem tudo para crescer e te levar a transformar a relação. E prepara, pode rolar muita criatividade e entrega intensa no bem bom leonino. Virgem, você que nasceu entre 23 de agosto a 22 de setembro, decisões e ajustes estratégicos estão beneficiados pela manhã. Já o início da tarde pede paciência e jogo de cintura. Depois acontece o ponto alto do dia. A mistura aí sol-lua impulsionam bons resultados e reconhecimento virginiano. Libra, você que nasceu entre 23 de setembro a 22 de outubro, contando com disciplina, tende a consolidar mudanças e hábitos saudáveis. O aparelho circulatório pode pedir atenção, sobretudo em viagens longas. Mas os astros te ajudam a se segurar, libriano. Escorpião, você que nasceu entre 23 de outubro a 21 de novembro, além de impulsionar conversas maduras e organização da rotina, os astros promovem entendimento, cura e mudanças positivas na dinâmica familiar. Aproveite, pois disputa de poder pode rolar, escorpiano. Você tá curtindo aí o É Show e eu volto depois do intervalo. Daqui a pouquinho as últimas previsões do horóscopo desta sexta-feira.
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3: Caruaru FM, 9 horas e 7 minutos.
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3: De volta com o E-Show nesta manhã de sexta-feira, 17 de julho de 2026. Por aqui a sua Diva Lotti fazendo companhia até o meio-dia, nas férias aí da Stephanie Rodrigues. Mas eu volto a 1h30 da tarde, hoje sexta-feira, tem o programa Dance Comigo com a Sheila Karina. Então se liga na nossa programação que tá massa demais. 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E por aqui a gente volta, tem pedido musical. Melanie Martinez, quem pediu? É a galera aí da equipe Maçã Delivery, curtindo a gente. Quero o nome, tá, pessoal, pra eu mandar abraços aí pra vocês. Assistência técnica aí pra celular. A maçãzinha, né, do iPhone. E eu pensando que era maçã do amor, vê só. Ai, Jesus, vamos nessa, vamos curtir aí a música? Juntos! 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
3: Bom dia, Suzy, Maria do Carmo do Salgado. Hoje eu queria escutar com o Tiaguinho, Em Busca da Minha Sorte. Eu ofereço a mim, que estou fazendo hoje 6.8, e só gratidão a Deus por tudo, por tudo, por tudo.
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4: Caruaru FM, essa é a sua rádio. Você curtiu, Thiaguinho? Participação aí do Billy SP em busca da minha sorte, já encontrou. Parabéns, felicidades, feliz aniversário, Maria do Carmo, tá lá no Salgado curtindo a nossa programação, nosso ouvinte especial aqui, assim, todos são especiais. Mas ela sempre nos ouve, sempre pede música aqui no horário da Fani. Maria do Carmo, ó, que papai do céu te abençoe, tá? Muitos anos de vida pra você, felicidades. Pediu, curtiu, também teve Thierry com Hackearam-me. E o pedido do João Vitor no Maurício de Nassau, Magozinho. E a canção Distância, Maneva, trouxe lembranças. Marília Tavares, música nova, 4 da manhã. Rolou também aí o som da Melanie Martinez. Quem pediu? Equipe da Maçã Delivery. A galera aí da assistência para celular, curtindo a nossa programação. Obrigada aí pelo carinho de sempre. Nossa semana gostosa. Hoje é sexta-feira, passou rapidinho, né? O que é bom passa rápido. É sim, produção, como diz a Fani, que tá de férias aí. E a Suzy vai lá comandando a nave da Fani, com todo amor e carinho. E eu vou pro intervalinho, vem aí as últimas previsões do horóscopo desta sexta-feira, 17 de julho.
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4: 9:33.
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4: Caruaru FM, essa é a sua rádio. Agora é a vez dos astros e seu signo nesta sexta, 17 de julho de 2026. E vamos para as últimas previsões. Sagitário, você que nasceu entre 22 de novembro a 21 de dezembro, romance firme, forte e quente à vista. Mas emoções do passado podem retornar, inclusive ciúme e azedar o clima. O bom é que os astros estimulam reconciliações, sobretudo na cama, Sagita. Capricórnio, você que nasceu entre 22 de dezembro a 20 de janeiro pode contar com disposição para ajustar a rotina. O auge de energia promete rolar à tarde, impactando positivamente na sua saúde, bem-estar e até recuperação de perrengue nervoso capricorniano. Aquário, você que nasceu entre 21 de janeiro a 18 de fevereiro, com consciência de suas necessidades, pode ser fácil organizar os pensamentos e cuidar da mente. O lar tende a bagunçar seu equilíbrio, mas você deve encontrar formas de se divertir e recuperar a alegria aquariano. Peixes, você que nasceu entre 19 de fevereiro a 20 de março, pode se estar pedindo pausa. Pela manhã, tende a organizar as emoções e ter estabilidade interna, mas tem sinal de ansiedade ou irritação no início da tarde. Depois, o lar promete ser um refúgio regenerador pisciano. Chegamos ao final das previsões do horóscopo desta sexta-feira. De volta amanhã com os astros e seu signo, para você que nos acompanha aí pelo E-Show. 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Eu volto aí depois do intervalo.
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3: Caruaru FM, 9 horas e 38 minutos.
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4: Existe uma teoria que se chama 90-10, onde uma pessoa tem 90% daquilo que você procura em alguém, só que você foca naqueles 10% que falta. Aí você sai pra rua, se aventura, e realmente você encontra aqueles 10%, mas não se deu conta que perdeu os 90%. Era uma vez um cara que tinha um amor foda na mão. Tinha quase tudo, mas o quase tudo pra ele.

0: pro garçom, né não?
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2: Caruaru FM, 9 horas e 49 minutos.
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0: Valeu, Eric!
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2: Carvalho FM, essa é a sua rádio. Você curtiu? Limão com Mel e Eric Lander com Leilão. E o pedido musical do Danilo lá no Indianópolis. Na sequência aí foi Seu Jorge e a Burguesinha. Zeca Pagodinho em Candeia. Essa quem pediu foi o Robson lá do bairro do Salgado. Natan, Bebê Pra Esquecer. Maiara e Maraíza, Melhor Que Imaginei. Red Rod. Tivemos Hot Shell Ray com Tonight, Na sequência aí, Paula Toller, versão ao vivo com A Fórmula do Amor. E o pedido musical da Mona Lisa, lá do bairro do Vassoural. 981551049. Faz aí seu pedido musical. Até o meio-dia, você curte pela sua 104,9 Caruaru FM. O programa é show com a Suzy Valois. Hoje tem... A partir da 1 da tarde, o programa Dance Comigo com a Sheila Karina. No finalzinho aqui do E-Show, teremos a reprise do Jornal Vanguarda com o Wagner Gil e na técnica o Júlio César. E a Suzy Valois volta depois da 1:30 da tarde, depois do programa Dance Comigo, trazendo o melhor da MPB, que é o Som do Brasil, programação especialíssima na sua 104,9, a sua Caruaru FM. 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Eu vou pro intervalinho, vem aí o Caruaru Notícias para você ficar bem informado. Vamos à manchete. Inscrições para a edição do segundo semestre do FIES terminam nesta sexta-feira, hoje 17. É na sequência para você.
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2: Dez horas e 3 minutos.
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2: Caruaru FM, agora 10 horas e 4 minutos. Termina hoje, quinta-feira, 17, o prazo para inscrição no processo seletivo do Fundo de Financiamento Estudantil, FIES, do segundo semestre de 2026. Os estudantes interessados em participar devem acessar o portal único de acesso ao ensino superior. O FIES financia a graduação de estudantes matriculados em cursos presenciais não gratuitos em faculdades privadas avaliadas positivamente no Sistema Nacional de Avaliação da Educação Superior, SINAES, do Ministério da Educação. O programa beneficia prioritariamente estudantes que não tenham concluído o ensino superior e não tenham sido beneficiados pelo financiamento estudantil. Suzy Valoar para o Caruaru Notícias.
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1: Caruaru FM, 10 horas e 8 minutos.
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1: Caruaru FM, essa é a sua rádio. De volta com o E-Show até o meio-dia, nesta manhã de sexta-feira, 17 de julho de 2026. Participe aí da nossa programação, faça seu pedido musical, me adiciona. DDD 81981551049. Manda ver aí mensagem de texto, manda teu áudio que eu coloco aqui no ar, tá? Pra você te ouvir também. Ai, nossa manhã passa bem rapidinho, né, gente? Programação gostosa. 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E por aqui tem o pedido musical da Penélope. Primeira vez que participa aí com a gente. Ela tá no Maurício de Nassau. Seja bem-vinda. Pediu Jennifer Lopes e Roberto Carlos. E a canção Chegaste. Vamos curtir juntos?
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2: Caruaru FM, 10 horas e 18 minutos.
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4: Essa é minha homenagem a uma grande mulher guerreira do samba, Bete Carvalho. E ao nosso maestro Jota Moraes.

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1: Caruaru FM, essa é a sua rádio. Você curtiu a Skank e a canção Vamos Fugir, pedido musical da Carola do bairro José Liberato. Na sequência, Camila Mello, Pode Até Nos Separar. Mumuzinho trouxe Andança. E a indicação do Felipe aqui no centro da cidade. Ariana Grande, Chris Brown, My Life Be Like. Clayton e Romário, Pescoço Cheiroso. Roberto Carlos e Jennifer Lopes. E a canção Chegaste, pedido da Penélope do Maurício de Nassau. Seja bem-vinda à programação da sua 104,9, a Caruaru FM. Nesta manhã, tocando o que você gosta, aqui você faz a programação. 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Vamos pro intervalinho, tem mais indicações, tem mais saudades. Tem tudo aqui pra você, você faz a programação.
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1: 10 horas e 35 minutos.
0: Hora certa. 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
4: Caruaru FM, 10 horas e 38 minutos.
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0: 10:45.
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1: Quero Barulho FM, essa é a sua rádio, Papas da Língua. Versão remix aí, participação de Gabriel Pensador com Blusinha Branca. E o pedido musical aqui do Thiago no centro da cidade. Olá aí, versão ao vivo com Dorival Dantas, Eu Não Vou Mais Chorar. Cidade Negra, onde você mora. E um reguezinho pra relaxar. Pedido do Wagner no Maurício de Nassau. Bom dia também pra Rita de Cássia, Anolto do Moura. Na sequência, Ivete Sangalo, Não Quero Dinheiro. Pedido da Sueli no Indianópolis. Just Wellington. Aiko, Aiko, Anei, Smile, Chan. Curtimos Marília Mendonça, Sem Sal. Pedido da Edivânia lá no bairro Petrópolis. 981-55-1049 até o meio-dia nesse clima. É o E-Show pra você nas férias da Fani e Suzy Valuá por aqui. Enchendo teu saco, mentira. Vamos aí pro intervalinho. Vem o Caruaru Notícias para você ficar bem informado, falando sério. A PAC prevê chuvas nas regiões Agreste, Mata Norte e Mata Sul e região metropolitana do Recife ao longo desta sexta-feira, 17. É na sequência para você.
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1: 11 horas e 2 minutos.
0: Hora certa, apoio.
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2: Caruaru FM, 11 horas e 3 minutos. A capital do Agreste amanheceu com uma sexta-feira chuvosa. De acordo com as informações da Agência Pernambucana de Águas e Climas, APAC, a previsão é de chuva moderada ao longo do dia. Além de Caruaru, outros municípios próximos, como Agrestina, Bezerros e Cupira, também registraram manhã chuvosa. Ainda segundo a última atualização da APAC, regiões da Mata Norte, região metropolitana do Recife, Mata Sul e Agreste devem ter chuvas de fraca a moderada nesta sexta-feira e ao longo do final de semana. Nas regiões da Mata Sul, Mata Norte e região metropolitana do Recife, a APAC emitiu alerta de observação, com a possibilidade de chuvas mais intensas, devido ao sistema de confluência de ventos permanecer estacionário no oceano, afirmou a agência. Suzy Valuá para o Caruaru Notícias.
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3: Caruaru FM, 11 horas e 8 minutos.
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0: WhatsApp 981551049. Mandar um bom dia aqui. O pessoal lá no Parque 18 de Maio me mandando um bom dia, um alô. Obrigada pelo carinho da audiência. Pessoal lá na Cidade Alta, na Avenida Empresário Abdias Bastos Lé. Bom dia! Ana Paula e Guilherme também estão por lá. Vou dar um bom dia também aqui pro João Vitor, no Maurício de Nassau. Roberta Pereira, lá do bairro Nova Caruaru. Tereza, tá no Maurício de Nassau, já pedindo música pro Som do Brasil. Daqui a pouquinho, a reprise do Jornal Vanguarda, ao meio-dia. E à 1 da tarde, programa Dance Comigo com a Sheila Karina. E eu volto depois dele aí, trazendo o melhor da MPB. Tem pedido musical por aqui, quem pede música pra Suzy? Vou mandar um alô aqui.
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0: Banda Sextou, Líbanos. Papai. Sextou mesmo. Então vamos curtir aí esse forrozinho gostoso das antigas. E amanhã, Baú da Fani com a Suzy Valois.
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0: Caruaru FM, 11 horas e 18 minutos.
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0: Bárbaro FM, essa é a sua rádio. Você curtiu Paralamas do Sucesso? Na voz do Herbert Viana, trouxe Loirinha Bombril. Essa é de 1996 e quem pediu foi o Diego aqui no centro da cidade. Galera aí no trampo curtindo a nossa programação. Brenda Cibele naquela mesa. Kalema foi Chuva de Amor. Ed Sheeran e Shakira. Dance With Me. Diogo Nogueira e o Popurri Faixa Amarela. Brincadeira tem hora. Pedido musical da Roberta Pereira, lá do bairro Nova Caruaru. Simone Mendes, Eu na Brama. Banda Líbanos, Nosso Amor. E o pedido do Márcio Inácio, lá no Severino Afonso. Mandar um bom dia aqui pra Mari, lá no Universitário. Wagner Cakes, tá lá no Vassoural, pediu Eliane, Na Paz do Seu Sorriso. Vou procurar por aqui, tá bom, Wagner? Excelente final de semana aí pra você, meu querido. Bom trabalho. E sextou, né? Eu vou pro intervalinho trazendo o último bloquinho já, produção. Como diz a Fani, já passou rapidinho, né? 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
0: 11 horas e 33 minutos.
1: Hora certa. 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
8: 11 horas e 36 minutos.
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0: Caruaru FM, essa é a sua rádio. Alana Macedo e Gil Marques e a Ruivinha de Marte. Segura teu boy. Quem pediu essa? Foi a Gisele lá do bairro José Liberato. Rolou Bruno e Marrone com Vidro Fumê. Pediu da Mariana lá do bairro Universitário. Saiu, Mari. Tomou música. Eliane, na paz do teu sorriso. Quem pediu foi o Wagner, que é que está do bairro do Vassoural. Bom final de semana pra você, Wagner. E a gente fecha aí com o som da Peach e a canção Me Adora. Indicação da Beatriz Siqueira no Maurício de Nassau. E fechando, tem Bruno Mars. Música aí lançada esse ano, I Just Matter. E a Suzy vai lá, vai se despedindo por aqui, fechando mais uma show nas férias da Fanny. Tá massa demais. Daqui a pouquinho, a reprise do Jornal Vanguarda, na apresentação Wagner Gil. E na técnica, o Júlio César. E na sequência, 1 da tarde, tem o programa Dance Comigo com a Sheila Karina. E a Suzy Valois volta 1h30 da tarde, trazendo o melhor da MPB. Eu vou para aquele almoço. Vamos almoçar? Juntos? Tô convidando aí todo mundo. Quem sabe, né? Vamos fazer meu almoço. Não, vou almoçar.

0: 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Vou pro almoço e eu volto daqui a pouquinho com a Sheila Karina e o programa Dance Comigo.
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0: Olha, e no Vanguarda Entrevista desta sexta-feira, tenho o prazer de conversar com o superintendente da Escola do Legislativo da Alep, Alberes Lopes. Ele foi vereador em Caruaru, foi presidente do Sindiloja, foi secretário no governo Paulo Câmara e é um cidadão de bem. Então, um prazer, bom dia e um prazer imenso em conversar com você, Alberes Lopes.
1: Bom dia, amigo Wagner Gil. Bom dia a todos os amigos aí de Caruaru, da região, que estamos acompanhando.
0: Alberto, em primeiro lugar, eu quero agradecer a sua gentileza, a sua atenção comigo em acordar cedinho, né, com seus afazeres aí em Recife, para a gente fazer essa entrevista e também atenção que você não estava na Alep, mas mandou o pessoal da Alep me dar quando a Escola do Legislativo promoveu um evento para jornalistas e eu, o único de Caruaru ou o único do interior, saí daqui e fui participar para me qualificar. Então, parabéns pelo trabalho e obrigado pela recepção que você me deu.
1: Obrigado também, Wagner, por sempre estar atualizando o povo de Caruaru com os projetos que a gente vem executando aqui na Escola do Legislativo de Pernambuco. Você que leva a informação para a sociedade caruaruense, para o povo de Caruaru, e isso é um serviço que você presta. A gente fez e está fazendo vários projetos, e esse que você participou foi um importantíssimo, né, porque a gente sabe que a Casa Legislativa ela tem vários trâmites e é importante a gente poder abrir principalmente para os profissionais de comunicação, os jornalistas, para que eles possam estar a par do que está acontecendo nas comissões, saber os trâmites da casa. Então, foi um projeto que foi pensado junto com os jornalistas de Pernambuco e que a gente teve o maior prazer de recebê-los aqui na casa e principalmente você, que é da minha terra, né? Foi muito bom lhe receber aqui.
0: Ô Alberto, fala um pouco o que é a Escola do Legislativo, por que ela foi criada e qual a sua função nessa escola como superintendente.
1: Isso, a Escola do Legislativo ela foi criada há 25 anos, né? Ela foi a segunda do Brasil e ela teve o objetivo inicial de qualificar os servidores da Casa Joaquim Nambuco, né? Do Parlamento, qualificar os deputados e também poder abrir para a sociedade, fazendo que o Parlamento pudesse estar mais próximo das pessoas. Quando eu fui convidado pelo presidente Álvaro para assumir há exatamente um ano, a gente teve a ideia de ampliar os serviços da escola, né? A gente tem um serviço importantíssimo na casa, mas a gente precisava ampliar para a população, principalmente no interior, porque a gente sabe, e eu vi muito isso quando eu era secretário, a dificuldade de muita gente ter acesso à qualificação, principalmente à qualificação profissional. Então, a gente abriu, né, mais a escola e levou a qualificação para ampliar os leques no estado de Pernambuco, nas cidades do interior, coisa que a escola nunca teve esse serviço. Então, a gente
0: atua da escola hoje itinerante, né?
1: Exatamente. Então, hoje, a gente tem três projetos, na verdade, a gente está focando não só dentro da Assembleia Legislativa, mas também fora, em três vertentes, né? A vertente principal, que foi criada a escola para qualificar e ajudar o Parlamento Estadual e os servidores do Legislativo Estadual, mas também ajudar as câmaras de vereadores, que hoje a gente está fazendo isso, e também a população. A gente atua hoje com três vertentes de qualificação profissional, fora as parcerias que a gente tem com TJ Pernambuco, Tribunal de Justiça de Pernambuco, TRE, Tribunal de Contas, Ministério Público. Então, a gente está atuando também em parceria com o Sistema S, né? A gente fez uma parceria agora com o SENAC, a gente está qualificando as pessoas, a gente já fez diversas qualificações por duas carretas de qualificação profissional, uma de gastronomia e a outra de beleza. É, a gente vai estar semana que vem em São José do Belmonte, né, no Sertão, com duas carretas, já tivemos em várias cidades. É, vamos estar com qualificação profissional em Caruaru. Já tivemos, a primeira nossa qualificação foi em Caruaru, na Câmara de Vereadores, né? A gente fez o primeiro Gestão Conectada. A gente tem três projetos que está rodando o estado. É o Gestão Conectada, o Qualifica Alep e o Alep da Aula, né? A gente tem três projetos que está rodando o estado, com qualificação administrativa e qualificação profissional. E temos o projeto que é voltado para o servidor, né, que são, projetos de qualificação para o servidor da casa e os deputados. A gente tem cursos de línguas, né, até de mandarim a gente implementou lá, aberto para a população. É um curso muito demandado, mais do que inglês hoje, porque a China está em ascensão, né? Então, estamos com turmas cheias de curso de mandarim, online, inclusive nós temos online, que todo mundo pode participar, quem está em Caruaru pode fazer curso de espanhol, curso de inglês e de mandarim. Então, nós temos diversos cursos. Fizemos uma parceria com o Instituto Êxito também de Jangue e Diniz, onde a gente tem quase 1.000 cursos do Instituto Êxito à disposição da população que queira fazer. Então, assim, a gente está com um leque muito grande de projeto de qualificação, sabe, Fábio? Entendi. Vamos lançar também em Caruaru, no final desse mês, um seminário eleitoral. Né, porque sempre todas as eleições muda alguma regra.
0: Qual a data do seminário?
1: Do de Caruaru é dia 28.
0: 28 de julho.
1: De julho.
0: Eu vou fazer a minha inscrição assim que abrir. Já fica aí o recado aí para minha amiga Luciana Queiroz, sua assessora.
1: Pronto. Quero mandar um abraço para Luciana que está ouvindo, para
0: Pedro Moura, está, né, aqui com a gente, presidente da Associação dos Sulanqueiros de Fernandes, Carla Vieira, do Sindiloja, minha amiga Iraê Mota, assessora de imprensa do Sindiloja, manda um beijo muito especial, professora de jornalismo, uma craque na comunicação, Iraê Mota.
1: É, grande mestra, viu, é uma equipe lá do Sindiloja que está ouvindo, quero mandar a toda a equipe, quero mandar um forte abraço. Eu tô
0: a Robson da Reguine, né?
1: Sim. A Michel também.
0: Michel Jean, presente.
1: Isso, a todos aí.
0: Aqui
1: estão...
0: é qualificado, ó, com a gente aqui também o empresário Lenilson Torres, o empresário Gilmar Manolo também mandando um abraço, o Ramiro Espíndola da Banca Terceiro Mundo. Sua popularidade ainda é grande aqui, apesar de estar muito em Recife, viu, Alberes?
1: Mas olha, hoje eu tô, por exemplo, hoje eu tô indo pra Caruaru, sua avó comigo. Entendeu? Eu todo final de semana eu tô indo, sabe? Eu sempre estou aí na minha terra. Passei essa semana agora, também eu fui para Lagedo, porque a gente tá com qualificação profissional hoje em 4 municípios, pra você ter ideia. Então, assim, a gente tá rodando o estado, desde que eu assumi lá, a gente vem fazendo qualificação em vários municípios. Hoje acho que a gente chegou a quase 20 já. Estamos em 4 hoje, Lagedo, Condado, Pombos. Vou passar em Pombos quando for para Caruaru, para entregar o certificado de Pombos. A gente está fazendo curso lá. E tive um Glória do Goitá também, onde a gente fez curso de qualificação profissional. 3 cursos de qualificação profissional. Em várias áreas, área de conserto de telefone celular, gastronomia, beleza. Veja, a gente está muito diversificado hoje, porque a gente entende. Eu tive uma reunião com o presidente da escola, o desembargador do TJ, né, que lá, só a Assembleia que a gente não tem parlamentar superintendente, né? A gente, nos outros estados, sempre o superintendente ou o presidente, como ele chama, é um parlamentar. Aqui é um pouco diferente. A gente discutiu sobre os papéis das escolas e a forma de atuação. E eu falava para eles, como também para os promotores, que se a gente pode ajudar a população, por que não? Né? Se a gente tem E tem condições de a gente poder estar levando oportunidade para as pessoas, a gente tem que fazer isso, porque é através de qualificação que se transforma vidas. Eu vejo muito, eu chego a me emocionar nesses cursos, como lá em Glória, como lá em Cupira, estive lá em Lajedo, que as pessoas não tinham oportunidade e estavam fazendo o curso antes mesmo de terminar, já estavam ganhando seu dinheiro. Paulo, Wagner. Wagner, eu vi lá em Lajedo pessoas que, quando estavam fazendo o curso de recepcionista, antes de concluir, foi convidada para trabalhar. Pessoas que fez o curso de depilação, antes de terminar, já estava com clientes e ganhando seu dinheiro e chorando lá, emocionado, dando um depoimento. Então, assim, isso para a gente é muito importante, porque a gente vê que nossa missão está sendo cumprida, né? Gente que estava fazendo curso de conserto de telefone celular, antes de concluir o curso, já estava trabalhando consertando telefone celular. Veja, então isso não tem preço, sabe? Quando a gente vê que pessoas estão tendo oportunidades através de um curso que a gente leva através da qualificação profissional. E outros também na área administrativa, como falei antes, né? Que é muito importante na área contábil, processo de licitação e contratos, financeira também, a gente tem educação financeira permanente lá na escola, como também Libras, curso de Libras, curso de cuidador de idosos, que está muito em alta, né? Então a gente vê lá as turmas, o pessoal saindo, tudo emocionados, que já estão contratados para trabalhar. Então, assim, é realmente uma missão muito bonita e a gente vem se empenhando todos os dias para ampliar isso, o estado todo.
0: Certo. Ô, Alberto, vamos falar um pouquinho de política agora, né? Porque você é um player também aqui da nossa política, né? A gente vê, como é que você analisa esse atual momento da política nacional, esse embate aí entre Lula e Flávio Bolsonaro, parece que vai ficar nisso mesmo. E esse envolvimento de todos com o caso Marcha aí, que parece que pegou direita, esquerda, centro, pegou todo mundo aí de surpresa na política.
1: Pois é, Wagner, eu acho que sobre esse caso Marcha, eu acho que quem tem que estar envolvido tem que pagar por isso, né? A justiça está investigando, o Supremo está investigando, e isso é muito bom porque a gente sabe que quem está fazendo alguma coisa errada vai ser punido, e quem fez, pague por o que fez, né? E que isso seja aberto também para a sociedade acompanhar, para que a gente possa saber quem é os políticos que estão envolvidos. Isso é importante. E assim, essa questão nacional dos presidenciáveis, eu acho que esse debate tem que ser ampliado. A gente tem que conhecer as propostas melhores, né? A gente tem que saber o que o governo vem fazendo, a gente precisa saber o que a oposição vai fazer para a gente poder se posicionar, né? A gente sabe que hoje no Brasil a gente tem um embate muito grande entre direita e esquerda, e espero que a população possa escolher o melhor e que a gente possa ter um 27 mais equilibrado, inclusive na economia, né? A preocupação maior que a gente tem é que como é que vai fechar essas contas, como é que o ano que vem, o próximo governo, seja o atual ou outro que entrar, vai redirecionar a economia, porque a gente tem uma preocupação principalmente com as contas públicas. A gente sabe que isso impacta diretamente no cidadão, e eu estou acompanhando, atento, né, e torcendo para que a gente possa ter um 2000, eu já estou pensando na frente, né, 2027, porque a gente já está praticamente terminando esse ano, e a gente está aí com essa incerteza no cenário mundial em relação ao petróleo, né, as guerras que estão acontecendo, que se interferem diretamente no Brasil, porque quando aumenta o preço do combustível, todo mundo sente, né, até quem não tem carro nem moto que anda, mas sente no bolso, porque o frete aumenta, a inflação aumenta, então todo mundo cai, né? Todo mundo sente essa no bolso, esse impacto. Então, o próximo presidente, ele vai ter que ter esse equilíbrio fiscal maior do que hoje. Mesmo que seja o Lula, ele vai ter que mudar um pouco a estratégia nessa área para que a gente não sofra tanto como hoje está sofrendo com a inflação alta, o dólar oscilando, até que baixou um pouco, né, por conta desses movimentos, mas ainda, no meu ver, ainda é alto por conta desse cenário que está aí mundial e essa questão da Petrobras que foi retirado o incentivo ao combustível. Eu espero que agora, né, seja feito outras manobras fiscais e econômicas para que a gente não sofra esse impacto aí do aumento de novo do combustível com a volta da guerra, né, com esse novo cenário que está sendo desenhado aí no Irã.
0: E aqui em Pernambuco, como é que o senhor avalia o cenário? Parece que vai ficar polarizado entre Lula e Raquel. E o senhor já aproveitasse aí também, né, como caruaruense, para fazer uma avaliação do governo Raquel Lira. O senhor foi secretário de Paulo Câmara. Como o senhor analisa o governo de Raquel Lira?
1: Veja, Wagner, eu acho que aqui vai ser um clássico, né? Aqui vai ser um clássico entre João e Raquel. Eu acho que poderia estar se fazendo mais. Eu acho que Raquel demorou um pouco, sabe? A implementar as ações, porque a máquina administrativa do Estado, ela é muito burocrática, né? Eu acompanhei de perto isso. E quando, com a chegada da governadora, ela travou um pouco o Estado, porque ela tirou todo mundo, não digo os secretários, mas toda a equipe técnica das secretarias foram tiradas. E quando a nova equipe veio tomar pé da situação do Estado, demorou um pouco. E isso atrapalhou, porque parou obras, parou alguns serviços, né? A gente passou um bom tempo, a JUSCEP sem presidente, o DETRAN. Então, teve um prejuízo, sim, para a sociedade. A gente teve um problema no SACEP, teve um problema nos hospitais. Então, o Estado, ele demorou para que pudesse a máquina estar rodando como deveria. E aí ela conseguiu, depois de 2 anos, ela conseguiu destravar muita coisa, né? Está andando, mas, a meu ver, poderia estar mais acelerado, entendeu? As creches, elas poderiam estar mais... poderiam ter feito mais do que foi prometido, porque demorou muito, né? Porque a engrenagem, ela é pesada, a engrenagem do Estado, ela é muito pesada. Ela precisa de... Quando você assume o governo, você já tem que ter um planejamento para que você consiga colocar em prática os projetos que você tem. E como eu vi que isso demorou muito, sabe?
0: Eu acho
1: demorou
0: que muito. A Assembleia Legislativa, de certa forma, não atrapalhou. A partir do momento, segurou projetos, demorou, cobrou explicações para empréstimos e, no final, acabou liberando. Ontem, quem fez essa acusação de que a Assembleia atrapalhou o desenvolvimento de Pernambuco em pelo menos de 6 a 8 meses, travando pautas, foi a deputada Débora Almeida. Como é que o senhor avalia essa fala dela?
1: Veja, assim, com o respeito que eu tenho aos parlamentares, inclusive a gente tem uma relação muito boa institucionalmente lá na casa, cada um tem um modo de ver, né? Nos primeiros anos, a governadora teve total apoio da Assembleia, né? Primeiro, no segundo ano, não existiu isso. No terceiro ano foi que teve um embate e, na verdade, tudo que foi solicitado foi atendido. Tudo foi atendido. Teve, claro, teve no último ano, agora, esse ano, teve um embate maior e uma discussão maior em relação aos empréstimos que foram solicitados, né? Isso houve na casa. Mas foram liberados. Não teve nada que está preso hoje na Assembleia. Teve uma discussão intensa em relação aos empréstimos, como teve Caruaru também. Quando Raquel foi prefeita, teve vários embates, e teve... Eu era vereador na época, Caruaru, E do mesmo modo que foi pedido aqui, dois empréstimos foram pedidos quando, no primeiro ano de gestão da prefeita Raquel, a gente teve uma discussão na casa em relação ao dinheiro, para onde ir, o que ia fazer. Isso é normal, né?
0: Eu acho também que o que contaminou um pouco também foi o fato de Raquel não ter indicado Álvaro Porto para presidente do PSDB. Ele ficou chateado, foi para João Campos e, de certa forma, ele usou o poder que tem também para antecipar o debate eleitoral. Eu, pelo menos como jornalista, eu faço essa visão, já que ele passou a ser um defensor ferraz de João Campos, antecipando o debate nos discursos, etc. e tal. Infelizmente, a gente vê isso e faz parte da política também, né? Você não é aliado, tem adversário, o adversário vai cobrar mais, está no regimento. Se está no regimento, então ele está fazendo cumprir o regimento. E muitas vezes o pessoal questionava, quando era Paulo Câmara, isso era votado tão rápido, porque Paulo Câmara tinha maioria nas comissões. E como você disse lá atrás, Raquel perdeu a presidência, perdeu a presidência das comissões mais importantes, Constituição e Justiça, Direito Público e Finanças. Quando ela perdeu essas três comissões, eu fui para um casamento aí em Recife e fiquei com Danilo Cabral na mesa. Eu até digo, acho difícil isso aí há 2 anos atrás, mais ou menos, 2 anos e pouco, né, Alberes? Ele disse, aí eu disse, olha, acho difícil agora a Raquel se reeleger, porque com essa galera, com isso na mão, vai segurar o máximo que puder o governo e os prazos. E Danilo Cabral disse, não, Wagner, mas a máquina ainda é muito forte, ela vai chegar competitiva, como ela conseguiu chegar agora na reta final mesmo, né? E uma visão minha, viu, Abelis? Eu, por mim, eu tinha eleição todo ano, porque eu nunca vi prefeito e governador entregar tanta coisa em ano de eleição. Então, por mim, eu fazia uma eleição todo ano.
1: Na verdade, Paulo... Wagner. Desculpa, Wagner. Wagner, na verdade, tem que existir um planejamento. Eu dizia isso a Raquel quando era prefeito, né? Eu disse, Caruaru precisa do plano diretor para a gente poder investir esses recursos dos empréstimos no desenvolvimento da cidade, né? Caruaru, ela não faz tempo que não tem uma obra grande, uma grande avenida, o anel viário que precisa se voltar a discutir, né? Então, assim, o autódromo que agora está já na prioridade, né? Que demorou muito para que pudesse, na prioridade da gestão, que demorou muito para que pudesse.
0: Foi, Rodrigo criou uma secretaria aqui exclusiva para tratar do autódromo, e parece que está andando aí esses dias. A gente deve ter novidade, se Deus quiser, né? Porque um equipamento que lotava hotéis na região, não é verdade, Alberes? Em Caruaru nem se fala.
1: É desde criança que eu acompanho aí e vi a movimentação em Caruaru quanto tinha as corridas. Enquanto movimenta o turismo e a economia da cidade. Isso é muito importante. No Estado, voltando para o Estado, não pode ser diferente, entendeu? Não pode ser diferente. Os recursos, que são muitos, são bilhões de reais, a gente está falando de bilhões de reais, tem que ser meio discutido na Assembleia. E Raquel tem a maioria na Assembleia, entendeu? Então, tem coisas que não justificam. Agora, é claro que existe o embate, existe a oposição, né? E existe a habilidade política que o gestor tem que ter. Todo gestor tem que ter essa habilidade de poder conversar com os parlamentares, de ouvir o parlamentar.
0: Por isso que existe a política, senão a guerra resolveria tudo, né? A política está aí para não.
1: E o parlamentar, Wagner, tanto o vereador quanto o deputado, ele é representante do povo, né? O povo elege para que ele possa estar lá representando e debatendo o que é melhor para a cidade ou para o Estado. Então, no início, a governadora ela teve essa dificuldade de relacionamento com os parlamentares, entendeu? Houve isso também. A gente acompanhou isso como cidadão, todo mundo estava acompanhando.
0: É verdade.
1: Acompanha, né? Porque isso é de interesse de todos. O desenvolvimento do Estado, as políticas públicas são de interesse de todos. E eu sempre torci para que a governadora, que é minha conterrânea, né, pudesse fazer um bom trabalho e chegasse na ponta com serviços que ajudassem a população. E principalmente do Agreste, de Caruaru, né, onde a gente vê que precisa, como falei, de intervenção também do Estado com obras estruturadoras para que o município chegue ao desenvolvimento. Eu chego em Petrolina E eu fico pensando já em Caruaru, né? As obras que eu vejo em Petrolina, eu fico sonhando. Poxa, esses viadutos aqui, essas duplicações aqui nessas avenidas, por que Caruaru não tem? Por que esses recursos também Caruaru não teve a oportunidade de ter? Essas entregas de moradia que teve aqui, cada complexo de prédios entregues à população, por que a gente não pode ter isso lá? Aquela questão das vagas de creche que foi ampliado lá em Petrolina, que a gente não pode ter em Caruaru. Então, assim, a gente fica sonhando quando a gente vê projetos dando certo em outros municípios, que poderiam ser levados não só pela gestão municipal, mas também que o Estado pudesse ver o município de Caruaru e aplicar recursos para que na ponta, na população, pudesse chegar. E quando eu vejo alguma obra inaugurada em Caruaru pelo Estado, pelo município, a gente fica muito feliz, porque a gente sabe...
0: Caruaru passou um período de seca de obra do Estado, principalmente no governo Paulo Câmara, né? E era injustificável, porque todos os deputados aqui praticamente eram da base de Paulo Câmara, inclusive Raquel, até romper para ser candidata a prefeita. E as obras que Eduardo deixou, que João Lira, quando foi vice-governador e não terminou, elas ficaram paradas. E não se justificava. Você fala em avenidas, fala em um monte de coisa. Eu só quero esclarecer, não quero contrapor não, tá, Alberes? Porque eu, como jornalista, eu cobri tudo isso. Inclusive, quando Raquel veio aqui com o primeiro empréstimo, eu perguntei a ela, por que Caruaru está fazendo um empréstimo de 30 milhões, 30 e pouco milhões para Via Parque naquela época? E Petrolina está ganhando quase isso como repasse. Ela não soube explicar. Recentemente teve uma operação da Polícia Federal lá em Petrolina e alguns desses recursos eram repassados de forma direta para o Fernando Bezerra, o pai de Miguel, através de articulação. Tem uma operação da polícia em andamento, uma investigação da aplicação desses recursos, onde abriram essas avenidas, onde fizeram esses viadutos, o posto de gasolina que recebia, né, da construtora que estava fazendo a obra, a quem pertencia, tudo isso está sendo investigado. E para Caruaru não veio essas operações, né? A gente...
1: veja, mas aí...
0: outra
1: aí,
0: coisa também que eu percebi...
1: Eu não entro, né?
0: Nenhum deputado de Caruaru destinou verba para o município, quando era. Destinava para... Um exemplo, deputado estadual, eu vou destinar para o regional minha verba parlamentar, e Paulo Câmara fazia se quisesse ou não a reforma, porque ele da base não ia cobrar, e não destinava para o município. A mesma coisa Raquel fez quando o Zé Queiroz era prefeito, eu lembro que ela pegou a verba parlamentar dela, não estou aqui defendendo ninguém não, estou explicando o que eu vi e cobri. Ela pegou a verba parlamentar dela, ela gastou no grupo de Seba de teatro para ter apresentações para os estudantes, é importante, mas não destinou para o município quando Queiroz era prefeito. Quando Queiroz foi deputado, deu de volta, né? Às vezes um trator para uma associação, isso não é um dinheiro para uma cidade, né? E Caruaru ficou realmente a ver, né? Muitas vezes eu cobrei do pessoal do Estado essas obras inacabadas que Paulo Câmara deixou, Raquel poderia ter feito em um ano, no primeiro ano de governo dela. Precisava entregar agora, na minha visão.
1: Veja só, Wagner. Paulo fez muita coisa importante em Caruaru, tá? Inclusive a segurança pública, o BIESP, que Caruaru estava numa situação muito difícil na época. Você lembra disso em relação à segurança?
0: Lembro.
1: O BIESP foi inaugurado e deu uma grande ajuda, não só a Caruaru, mas à região, que estava sofrendo com a violência. Certo? Isso foi muito importante para Caruaru. O Hospital da Mulher foi iniciado, não foi...
0: Não, ficou parado. Foi iniciado com Eduardo Campos.
1: Não,
0: ele ficou parado.
1: Não. Veja, não parou não. No último ano estava... Eu digo que eu fui lá. Entendeu? E quem lembra quem...
0: Eu fui
1: quem
0: também. Foi, eu cobri, Alberto. Eu lembro. No último ano, meia dúzia de gente trabalhando. Não era ritmo de obra para inaugurar.
1: Estava trabalhando, não deu tempo de inaugurar. Mas eu fiquei feliz porque...
0: Inaugurar, contratar, comprar equipamento, não tinha nada disso no escopo do governo
1: do
0: Estado.
1: Não, não tinha. Isso é o mérito que Raquel teve, porque inaugurou e...
0: Paulo passou 8 anos e não entregou. E eu cobro isso, não é só de Paulo. É de Tony Gel, de Eric Lessa, de Zé Queiroz, que estava todo mundo no governo. E esses caras não fizeram esforço, não fizeram valer a influência que tinham. E aí eu acho... que Caruaru deu retorno nessas eleições, que Caruaru não tem um deputado. A cidade sentiu, sentiu. Mas por que não elegeu? Eu conversei com o Zé Queiroz, quando eu entrevistei Queiroz, ah, você tem que perguntar ao vereador, porque vota em gente de fora. Aí quando eu fui para o vereador disse, quantos caras quando ganham em Caruaru, a gente não tem acesso ao gabinete dos deputados eleitos de Caruaru. Os caras quando andam aqui, só andam no bode de Lenildo, em Tia Guida, quando é ano de eleição, ou meses antes da eleição. Infelizmente, isso é aqui, e eu digo a todos eles quando vem aqui no meu programa, porque é o que eu sinto e o que eu vejo, Alberes. Inclusive, eu ia perguntar, Alberes, vê, eu ia perguntar uma coisa muito importante. Você que foi líder empresarial do Sindiloja aqui, um cara muito respeitado no meio do empresário, foi um excelente vereador que eu acompanhei também, um bom secretário aí no governo de Paulo Câmara. Como você vê a sucessão de Rodrigo Pinheiro para a próxima eleição? Você pode ser um player a vir disputar essa prefeitura? Você já foi cogitado quando o Jorge foi candidato, mas Queiroz preferiu o Jorge na época.
1: Veja, Wagner, eu acho que em relação à próxima eleição ainda está muito distante, né? Eu acho que ainda falta tempo, surgir nomes, acho que Rodrigo tem tempo ainda para poder mostrar o trabalho dessa segunda gestão, entendeu? Acho que tem muito tempo, a política é muito dinâmica, né? Muda muito e vai também depender do trabalho que o prefeito for fazer. Eu acho que essa eleição estadual também vai ter uma interferência na próxima eleição municipal em Caruaru. Acho que a governadora ela vai ter um papel importante nessa eleição, se ela for, principalmente se ela for reeleita, né? Então, acho que ainda está muito cedo para a gente poder ver o cenário municipal, né? O estadual ainda não está totalmente... Ainda é um clássico, ainda a gente não sabe.
0: A eleição daqui a 2 anos passa principalmente por essa, né?
1: Exatamente.
0: Eu estava comentando com o próprio Tony Gel, que eu entrevistei essa semana, né? Tony Gel não disputa a eleição, né? Já vem de algumas derrotas desde que deixou a prefeitura, deixou de ser deputado, e não disputa, apoia alguém de fora, né? Então, ele perde capilaridade, ele está no jogo, não está? Ele disse, não, eu estou no jogo, eu... Política você não diz, não, nunca mais. Então ele deixou em aberto se pode voltar a disputar ou não, mas foi bem franco em relação a essa eleição de deputado estadual. Eu não tenho dinheiro, não tenho condição de montar uma estrutura para me eleger. Então eu não sou candidato por isso, ele deixou bem claro isso.
1: Sim, Tony Gel tem um papel muito importante na política de Caruaru.
0: Verdade.
1: Tony Gel fez muito quando foi prefeito, entendeu? E também como foi deputado, você falou aí, mas teve sim investimentos de deputados de Caruaru, como nunca teve, né? Você sabe o que eu estou falando, no cenário de 2008 até 2012, quando Queiroz foi prefeito, teve muito investimento do deputado na época, o deputado Vônio Queiroz, para Caruaru,
0: isso,
1: todo mundo sabe disso.
0: Aí quando o pai deixou de ser prefeito, esses investimentos deixaram de vir. Por exemplo, você pergunta a Vônio, ministro, desde quando Lula foi, ele era o segundo da pasta, era o cara que tocava o ministério. O que foi que Caruaru ganhou de reforma no INSS? Nada, zero. Que melhorou nada, o que ele como ministro do INSS conseguiu alocar para Caruaru? Nada. É isso que eu cobro, tu tá entendendo, Alberes, ó,
1: não,
0: eu tava conversando com o vereador de Campina Grande.
1: A gente tem que cobrar mesmo, entendeu? Tem que cobrar.
0: Conversando com o vereador de Campina Grande, enquanto os vereadores lá pedem pavimentação asfáltica pra um bairro que tá surgindo, ou pra uma... Aqui em Caruaru os caras estão brigando pro calçamento. Quando termina a eleição lá, os políticos brigam pra ver quem leva mais coisa pra cidade. Aqui não, aqui, como o Vônei deu numa entrevista, né, quando não foi eleito, não, eu sei o que é que eu vou fazer com meus recursos, ora. Né, deixando a entender que...
1: O que eu falei de Petrolina, veja, o que eu falei de Petrolina, que eu não quero entrar no mérito de coisas erradas que aconteceram, porque isso aí que vai investigar
0: é
1: a justiça.
0: Não, mas eu digo que agora... é a forma de conseguir, né, Fernando Bezerra ali, líder do Senado no governo Temer, líder com Dilma, aí quando
1: não,
0: Bolsonaro
1: veja,
0: assume,
1: não,
0: ele continua líder, então ele teve a facilidade
1: quero...
0: de levar.
1: Mas
0: e os deputados de Caruaru não trouxeram.
1: Aqui tem uma governadora, Wagner.
0: É, bem, aqui tinha quatro deputados e os caras não botavam dinheiro aqui de uma grande obra, União dos Quatro, boa, transformar Caruaru numa região metropolitana no interior.
1: Mas você fala, mas deputado estadual, você sabe quanto é a emenda de deputado estadual?
0: Não, eu tô falando além da emenda, eu tô falando quatro deputados ligados a um governador numa cidade. Não é só a emenda, não estou falando só da emenda. Os caras chegar e conseguir trazer junto com o governador. Eduardo não trouxe um monte de coisa aqui, porque ele quis trazer. O que foi que Paulo Câmara quis realmente trazer para Caruaru? Não, só Paulo, o Biesp?
1: O centro de polícia científica
0: não foi inaugurado.
1: Eu acho. Veja só, isso aí também. Veja, Vaca. Eu concordo que era para ter feito mais, entendeu? Agora dizer que não fez nada, fez.
0: Não fez. Lógico que fez. Todos,
1: agora poderia ter feito mais. É você dizer, pronto,
0: João Lira... Zequeróis pediu a João Lira quando João Lira assumiu. Zequeróis pediu a João Lira.
1: Foi vice-governador. Então, qual foi as obras nessa época?
0: Então, aí João Lira pediu... Zequeróis pediu a João Lira a duplicação ali do regional ali. João Lira não fez. Em 10 meses de governador era para ter feito... O hospital, Eduardo, não deixou semi-pronto lá em cima, na José Rodrigues, porque João Lira não terminou em 10 meses, tá entendendo? Tem umas coisas que eu cobro também. Não tô só cobrando de um lado. Depois de João Lira, 10 meses, Paulo Câmara passou 8 anos e não entregou. Ficou lá a obra pra cá, mas no último ano tinha gente trabalhando, não deu tempo entregar, não deu tempo comprar equipamento, não deu tempo fazer concurso pra botar o pessoal lá, né? Enfim, a gente sabe, a gente precisa cobrar mais do caruaruense. Precisa cobrar mais.
1: É isso que a gente está discutindo aqui, sabe, Wagner, Caruaru precisa de muito mais, entendeu?
0: Eu acho
1: que Caruaru, a gente não pode se contentar com o que foi feito, o pouco que foi feito. O que está sendo feito é o básico, entendeu? É o básico. A gente não tem uma obra grande estruturadora em Caruaru, não tem. A polícia científica, o Hospital da Mulher... isso é o básico que está tendo dificuldade, inclusive, hoje, de funcionamento. Né? Ainda está tendo dificuldade de funcionamento. Eu vejo, eu não estou todos os dias em Caruaru, mas eu sempre, toda semana eu estou em Caruaru. Né? Então, eu acompanho o que está acontecendo, de perto, sabe? E falta muita coisa ainda, sabe?
0: Como você analisa o governo Rodrigo Pinheiro, Alberes?
1: Veja, eu acho, como disse antes, que Rodrigo precisa ainda ampliar mais o trabalho em prol do desenvolvimento de Caruaru. Entendeu? Eu preciso, a gente analisando o que está acontecendo na cidade, está sendo feito o básico. Como eu falei de Petrolina, eu citei Petrolina no início, para poder as pessoas entenderem, você que está me ouvindo, você que é um cara inteligente, que cobra, Wagner, você é um dos poucos que cobra aqui, de todos, né, que é importante cobrar de todos, não de um lado só, mas o que a gente quer aqui, o que a gente tá falando é desenvolvimento, porque Caruaru está perdendo o protagonismo para Petrolina, por exemplo. E isso me dói, porque eu sou caruaruense. E quando eu vou lá, que eu vejo as obras, eu digo, por que isso não foi feito em Caruaru? Caruaru, cadê o anel viário? Precisa terminar o anel viário. Entendeu? Foi uma obra importante que o Tonigel iniciou e não foi concluído. Né? Então, a gente vê que precisa de uma estruturação melhor, a feira da Brasilite. Entendeu? Ainda bem que Lenilson fez aquele espaço particular, né, para poder ajudar o feirante, mas a gente tem a Brasilite, que é um problema sério. Eu me lembro, quando eu era secretário, teve um incêndio ali no meio, e foi um problema muito sério. A gente criou na época o Comando Presente, né, que foi importante demais.
0: Foi.
1: Na questão de tudo, de infraestrutura, de segurança.
0: E ainda funciona naquela estrutura deixada pelo governo presente ali dentro da feira, né? Setor da polícia, ali dentro.
1: Ainda funciona. Mas eu digo, foi melhorado, mas a mobilidade também não foi continuada, a mobilidade ali daquelas avenidas e das ruas, e também a questão de estrutura, que eu digo, Wagner, você vê Santa Cruz, Toritama, avançaram, e a gente não. Essa feira tem uma discussão nela muito antiga, e não avançou.
0: É verdade.
1: Então, quando eu falei com a então prefeita sobre isso, que o empréstimo, o que era que ia ser feito, que eu digo, como eu digo a você agora também, os parlamentos têm que debater mesmo, têm que cobrar. A gente foi eleito, no caso, os parlamentares estaduais e municipais, para que pudesse representar o povo, fiscalizar e cobrar. Então, a gente precisa de mais em Caruaru, entendeu? Eu acho que eu não me conformo com pouco. Eu penso para frente. Eu acho que existem formas de conseguir recurso para que a gente possa atuar, seja no, principalmente no governo. O governo está com muito dinheiro, o governo do Estado. O governo do Estado não pegou o Estado quebrado. Eu acompanhei isso. Eu posso falar. Eu estava de dentro do governo. Quem tem o nome sujo não pode pegar empréstimo para início de conversa. E o Estado de Pernambuco conseguiu vários bilhões. Então, essa conversa de dizer que o Estado estava quebrado, isso não existe. E isso tem como ser provado. Então, eu não me conformo com o básico. Eu caro aruense, como sou, eu quero minha cidade desenvolvida. Caruaru tem um potencial absurdo. Caruaru tem essa pegada do empreendedorismo que vai além do público, né? Não foi por conta do público que Caruaru desenvolveu, foi por conta do privado, né, que Caruaru é o que é, porque os empresários foram ousados e começou com a feira também, que foi uma forma da economia crescer em Caruaru no início e tudo. Então, eu não me conformo com pequenas obras, não me conformo com o básico, e cidades semelhantes a Caruaru têm um potencial econômico maior no sentido de investimento público, e eu quero que Caruaru também tenha, e a gente tem uma governadora. Então eu espero que a gente possa estar de olho e cobrando esses investimentos no desenvolvimento da cidade, entendeu? Aí eu falei algumas obras, mas tem muitas outras que podem ser ampliadas, como, por exemplo, como eu falei, o anel viário, que precisa, né? Você vê um trânsito que já está sufocando, né? Então é a verdade. Gente precisa de mais investimento, até para crescer o outro lado da cidade, fazer grandes avenidas, aquela APS 090, né? Aquela do que a gente fala
0: ali, né?
1: Né? Aquela duplicação que já foi discutida isso há muito tempo e continua da mesma forma. Ali era para ser duplicado, para a saída de Caruaru até Riacho das Almas, como está sendo. E aí eu quero parabenizar, entendeu? E, inclusive, meu amigo André Teixeira teve uma grande participação nisso, na duplicação da PE que você falou, que pega ali no regional. Aquela obra ali também, eu briguei muito por isso quando eu estava no estado. Né? Teve até emenda do
0: ficou de, bacana de ali, rapaz. Ficou tão bacana. Tu andou por ali, ó, velho?
1: Ando sim. Teve até emenda de Vônei pra lá, desde a outra.
0: Foi, rapaz, que dali demorar tanto, uma besteira daquela, não é? Porque é uma besteira com a cidade do tamanho de Caruaru.
1: Aquilo ali se debate desde João Lira, quando era governador, como você falou.
0: Não, Zé Queiroz fez uma lixa de 10 obras para Caruaru quando o João Lira assumiu. E João Lira não fez nenhuma. Eu não sei se tinha recurso, se não tinha, se João Lira não quis mexer no que estava pronto para terminar, entendeu? Mas para Caruaru podia ter feito algo mais, né? Que não foi feito. Essa crítica eu faço sempre.
1: Aí você vê, Queiroz também foi um grande prefeito. Você sabe as obras estruturadoras que foram feitas. Então, quando a gente vê o básico, a gente fica inquieto, entendeu? Eu não quando eu vejo sendo feito o básico, eu fico agoniado, porque
0: tanto,
1: eu sei que Caruaru
0: pode
1: mais.
0: E os políticos de Caruaru, não é assim, um período, né? Hoje não, porque estão sem mandatos, né? Mas os caras tão influentes na época, né? João Lira, Eduardo, Zé Queiroz, Tony Gel, o próprio Eric Lessa chegou com uma força muito grande quando virou deputado, né? Mas esse pessoal...
1: Mas eu ainda acho que cada um contribuiu, sabe?
0: Não,
1: Wagner?
0: Contribuiu, mas... básico,
1: cada um
0: como
1: teve
0: você
1: sua
0: disse.
1: Contribuição, Lessa teve uma grande contribuição. Eu acompanhei Lessa na Assembleia, Lessa fez uma grande atuação. Tony falava toda sessão, Tony defendia Caruaru, como Queiroz também, sabe? A região agreste. Agora que...
0: A gente quer mais, né, Alberes?
1: Como eu estou dizendo, a gente quer mais, porque a gente espera sempre mais. E Caruaru parou, pô. A gente tá vivendo o básico, Wagner. Aí você fala, não, mas Petrolina, como você disse, mas teve esse problema de que a Federal baixou lá. Mas isso aí é o detalhe, isso aí a justiça vai investigar. Eu quero saber o que foi feito. O desenvolvimento é que, inclusive, passou Caruaru
0: no meio Caruaru, de Caruaru conseguiu recursos através de empréstimo, de forma legal, sem ninguém trabalhar por algo mais, como a gente está dizendo, sem ninguém correr, como o Fernando Henrique conseguiu, né?
1: É,
0: chegou uma mensagem aqui também, você falou aí daquele setor, graças a Lenilson, né? Mas foi Raquel que pediu a Lenilson para fazer aquele projeto, e antes a prefeitura tomava conta daquele terreno, independente dos prefeitos, né? E era lama, era mato, quando foi para a mão do privado, a coisa passou a funcionar.
1: Foi, mas aí a Brasilite precisa de
0: um upgrade.
1: Exatamente, é isso que eu estou dizendo. Sabe?
0: Você inclusive, a favor da retirada da Feira da Sulanca dali, Alberes?
1: Veja, eu acho que tem que fazer uma nova discussão, sabe? Tem que fazer uma nova discussão com o feirante. O que não pode, Wagner, o setor da Brasilite continuar do jeito que está. O que não pode é a gente não ter uma visão, como o Lenilson teve, de ampliar e melhorar ali, que foi a
0: antes
1: sorte.
0: O pessoal tinha uma certa desconfiança dali, não era? Assim, de passar para o empresário, de não saber como era. Às vezes ainda, eu reclamo, principalmente em época de eleição, eu recebo uma reclamação assim, tipo assim, Alberto, o pessoal reclamando, estão cobrando um absurdo lá no setor Fundac para botar um banco. Aí quando tu chega lá, nenhum comerciante daquele reclama. E o cara que paga metade do lado de fora, tá, deriva.
1: Pois é, porque pra você ver que o feirante e o cliente quer o quê? Um lugar organizado, né? É prefere pagar do que ter um lugar organizado, ter um banheiro digno, né? Que coisa que não tem na Feira da Brasilite, por exemplo.
0: Alberto.
1: Então precisa.
0: Eu já estourei meu horário aqui. Já em 7 minutos eu estourei o horário. Só queria agradecer, dizer que quando você estiver em Caruaru, durante a semana, vê se a gente tem o prazer de lhe receber aqui no estúdio também, para a gente continuar esse debate. Mas fique à vontade aí, Alberto, para concluir também suas considerações finais.
1: Obrigado, Wagner. Eu quero agradecer. O debate foi muito bom. Espero que a gente tenha outras oportunidades. Eu não tive.
0: Eu esqueci de perguntar em quem você vota para deputado estadual, federal, governador, senador e presidente. Se não tiver candidato, não precisa falar. Se tiver, pode dizer nas suas considerações finais também.
1: Veja, eu não tive a oportunidade de falar tudo, porque, infelizmente, o tempo... A conversa é boa, né?
0: É, 48 minutos já estamos aqui de entrevista.
1: E não deu...

0: E nasci lá, e nasci aí. Então, eu tenho um amor pela cidade, quero o melhor. E por isso que eu não me conformo com o pouco. E sempre que tiver, a gente sempre vai querer mais. Mas, Wagner, muito obrigado pelo espaço. Quero deixar meu abraço aqui para todos. Eu não fiz críticas, não tive intenção de fazer crítica a ninguém, mas que a gente quer sempre mais para Caruaru. E dizer que estou esperando seu convite para a próxima, né? E meu abraço aí para todos que estão ouvindo, não só em Caruaru, porque sua audiência é gigante. Tem outras pessoas também que estão ouvindo, até aqui de Recife, que mandaram falar. O pessoal aqui da Assembleia também está ouvindo através do link, né, na internet. Então, assim, você está longe,
1: Inclusive,
0: viu, Wagner? Então...
1: eu ia pedir a você para uma oportunidade quando vir aí passar na Lepre antes de vir para cá, trazer meu certificado. No dia lá eu estava com o pessoal no hospital também, tinha que acompanhar no dia que eu fiz o curso. Aí antes de pegar o certificado eu tive que me ausentar. Aí depois se
0: Pronto, tô levando
1: quiser.
0: hoje, viu? Vou levar
1: Pronto.
0: hoje.
1: Pois beleza,
0: Vou
1: meu
0: chegar.
1: escritório é lá no Difusora, pode deixar lá na recepção se eu não tiver lá no escritório, que tá tudo tranquilo.
0: Pronto, vou levar hoje e entregarei assim que chegar. Tá certo, amigo?
1: Valeu,
0: Um
1: Alberto. Deus te
0: abraço aí.
1: abençoe. Um abraço. Mas
0: Um
1: vai querer
0: abraço.
1: dizer não os deputados em quem você vai votar? Ainda dá tempo.
0: Wagner, a gente tá com o deputado Gabriel Porto, o pré-candidato, né? Gabriel e o deputado Álvaro Porto. Estamos
1: Certo.
0: junto com eles. Obrigado, amigo. Um abraço.
1: Tamo
0: Até a
1: junto.
0: próxima.
1: Tchau.
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1: Chegamos ao final de mais uma edição. Valeu, galera. Tchau. Caruaru FM. Até segunda.
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4: Quando as pessoas quiserem se afastar de você, deixe-as ir. Deus não te fez na condição de implorar a alguém que te ame. Deus não te fez para implorar que as pessoas se preocupem com você ou até mesmo se apeguem a você. Nem todas as pessoas que vão passar pela sua vida ficarão com você para sempre. Nem todas as pessoas que vão passar por você escreverão a sua história junto com você. Até porque você tem que aprender que nunca a história dos outros é igual à sua história. Não adianta querer ressuscitar quem já morreu. Tem muitas histórias que Deus termina e nós tentamos ressuscitar. Você tem que saber que não precisa chorar, implorar, sofrer e que a vida tem que seguir em frente. Pare de insistir em querer ficar com quem quer te deixar. Pare de mendigar afeto. Pare de mendigar amor. Pare de mendigar atenção. Pare de se comportar como um coitado. Se não querem estar com você, que vão embora. Se não querem te amar, não amem. Se não querem te dar atenção, que não deem. Porque a sua felicidade não está em quem fica com você, mas está em quem te criou e te mantém a vida toda. É hora de parar de tentar ressuscitar o que já morreu dentro de você. A vida foi feita para ser vivida por nós e para nós. Afinal de contas, os nossos acertos são com Deus e não com os outros. Não esqueça que quando as pessoas erradas saírem de sua vida, as coisas certas vão começar a acontecer. Quando a gente diz adeus a alguém, não significa que a gente é ruim, nem que a gente é mau, nem que a gente não tem coração. Quando você diz adeus a alguém, significa que você está seguro com Deus. Muita paz, muita luz.
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1: Tarde, boa tarde, povo dançante, boa tarde, ouvintes da Caruaru FM. Está no ar a nossa revista semanal, programa Dance Comigo. E a gente vai falar sobre programação cultural, gente. Olha só, hoje, aliás, ontem foi a abertura, né, do festival Pernambuco Meu País, na cidade de Pesqueira, dando, né, abrindo alas para esse grande festival que vai envolver várias cidades. E aí já foi ontem uma abertura massa, com muita programação cultural, inclusive alguns artistas aqui da nossa terrinha, né, que estão participando, então vão fazer parte da grade, cultural, no dia de abertura, com esses grandes desfiles, né, mostrando os artistas e a cultura popular de cada região. E as cidades em si, né, onde vai passar o Festival Pernambuco Meu País, tem grandes artistas da nossa terrinha aqui, com dança, com teatro, com música, com perna de pau, né, temos aí o nosso queridíssimo Mestre Sebá, com a sua Cia Pernas para Circular, que está fazendo esse trabalho belíssimo, participando e espalhando aí a cultura popular nordestina por todo esse estado que é o nosso país, Pernambuco. E também tem programação do FIG, olha aí, Festival de Inverno de Garanhuns, que também tem muita programação que já tá rolando há alguns dias, né? E hoje também tem muita programação. E por falar nessa programação do FIG, a nossa setlist deste programa vai ser só dessas bandas, né, e cantores que estão, esses artistas que estão dentro da programação desse final de semana do FIG. Então você já fica ligadinho, porque ó, daqui a pouco você vai escutar, né, uma música aí de um artista que você gosta bastante e com certeza já vai querer, né, participar, estar presente aí no show, curtir o friozinho dessa serra, né, que Garanhuns é bastante frio. Se Caruaru tá fazendo o frio que tá fazendo, minha gente, imagina então em Garanhuns. Então se agasalhe bem, bote aí sua roupa aconchegante, né, porque é sempre muito charmoso, né, toda roupa de inverno, né, você coloca os seus cachecóis, seus casacos, que tá ali guardadinho, tá na hora de botar pra jogo, pra fazer, né, curtir o friozinho com aquele vinhozinho gostoso, uma boa companhia, seus amigos, seus amores, enfim, e curtir uma programação muito especial de muita coisa massa que tá acontecendo.
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1: Então, gente, então vamos falar agora desse evento que está acontecendo, né, em Pesqueira, que foi esse primeira cidade, na verdade, né, que está rolando aí essa programação em Pesqueira. E isso abrange, né, várias linguagens das artes. Então, desde o circo, né, que é uma coisa muito legal, né, porque também atrai a programação infantil. Então, tem circo, tem teatro, tem dança, tem os shows musicais. Tem também toda uma parte gastronômica, né, porque acaba gerando também uma economia, movimentando a economia de cada cidade que vai passar aí o Festival Pernambuco Meu País. Então, maravilhosamente, aqui a gente vai falar um pouquinho sobre esse festival, né. O Festival Pernambuco Meu País é uma iniciativa do governo de Pernambuco, né, realizada por meio da Secretaria de Cultura de Pernambuco, a Secult, da Fundação do Patrimônio Histórico e Artístico de Pernambuco, a Fundarp, e também da Empresa de Turismo de Pernambuco, a Empetur, em parceria com esses municípios, né, todas essas cidades por onde vão passar esses eventos aí. Então, o evento, na verdade, né, o festival, com essa grandiosidade toda, ela tem como objetivo valorizar a diversidade cultural pernambucana, fortalecendo, como eu já acabei de falar, a economia criativa, incentivar o turismo e ampliar o sucesso, o acesso, né, da população às diferentes linguagens artísticas. Dando início já na quinta-feira, que foi ontem à noite, com grandes apresentações culturais, também teve show, né? E hoje vai ter também uma programação muito massa para você curtir. Então, vê só, a gente já vai dar início, né? Porque, ó, tem uma galera que vai curtir os shows. E a gente tem, na programação do FIG, logo mais, nós temos uma galera com um recado aí, com a linguagem mais jovial, com a proposta de música de um sonzinho mais, né, mais de curtição. Então, no primeiro bloco, a gente vai curtir uma sequência de músicas já para você entrar no clima aí do FIG. Essa programação é hoje à noite aqui, né? Hoje à noite em Garanhuns. Vai acontecer lá na praça, que antigamente se chamava Praça Guadalajara, mas virou, né, uma homenagem aí ao nosso grande artista pernambucano, Dominguinhos. Então, na Praça Dominguinhos vai rolar show de uma galera aí muito massa. Eu vou dizer para vocês quem é que vai estar por lá agora, tá? Olha só, a programação de hoje, que envolve muita, muita coisa boa, vai ter aqui, ó, nossa, muita coisa legal aqui, e tem também uma sugestão aqui para vocês acompanharem de pertinho essa programação que tá para lá de show, viu, gente? Tá muito legal. Então, vê só, a gente vai curtir a música aqui com uma sequência dessas músicas muito massa, porque na programação de hoje, de lá de Pesqueira, de FIG, né? O FIG vai estar hoje com shows, tá? Os shows de Forró de Menina Elétrico. Ai, gente, porque é muita coisa, a programação é imensa aqui. Na verdade, começamos hoje lá em Garanhuns com Mago de Tarso, ele é um artista de Pernambuco, o Pedro Vinícius, também de Pernambuco, e daí a gente dá uma viajada mais pra fora, trazendo esses grandes artistas. Vem Tribo da Periferia, que é de São Paulo, vem Hungria na sequência, né, ele que é do Distrito Federal, de Brasília, e encerra a noite com Felipe Rete, o Carioca. E aí a gente vai curtir uma sequência muito massa aí, com as músicas pra eles, que vão dar a música aqui. A gente vai curtir Nosso Plano, Tribo da Periferia, na sequência da onde eu Venho, com Felipe Rete, e na sequência, finalizando esse bloco aí bem massa, Amor e Fé, de Hungria. Vamos curtir.
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2: Legal, né, gente? Então, olha só, essa é a programação de hoje do FIG, Festival de Inverno de Garanhuns. Aí a gente vai voltar um pouquinho para falar sobre o Festival Pernambuco, Meu País, que vai circular, né? Vai ser uma circulação por várias cidades aqui do nosso estado, né? Que a gente já chama de Pernambuco, que é o país, vocês sabem, né? A gente tem esse sonho de que Pernambuco... Sonho não, né? Já houve uma revolução para que Pernambuco fosse um país, virasse um país, né? Se tornasse independente. Então, é isso. Então, Festival Pernambuco, Meu País, tem essa pretensão aí de mostrar a cultura e da diversidade cultural de todos esses lugares aqui, que dentro de um mesmo estado temos tanta variedade, né, tanta cultura. Então, olha só, para você que quer acompanhar de pertinho toda a programação desse grandioso festival que vai acontecer cada final de semana numa cidade diferente, né, dando início hoje, esse final de semana em Pesqueira, tem uma página no Instagram que é Festival Pernambuco Meu País, tudo junto. Então, olha só, gente, vocês acreditam que já tem página fake, né, divulgando outras coisas que não fazem parte da programação? Então fica ligado e acessa aí rapidinho, ó, Festival Pernambuco Meu País, e aí você fica realmente acompanhando a programação oficial na página oficial desse grande projeto de música, tá? Então, olha só, a cidade de Pesqueira foi chamada de o país da música. E olha só quem vai estar por lá, né, nessa programação aqui. Porque vocês sabem, né, tem muitos shows, além da programação, como eu já falei, de circo, de teatro, de dança. Olha só, quem vai estar lá, né, no centro da cidade de Pesqueira é... Joyce Alane, hoje Joyce Alane, Valdones, olha aí o forrozinho pegado, Dorgival Dantas, Tarcísio do Acordeon e DJ Rudá, que ele vai ficar tocando nos intervalos enquanto você, pra você não ficar parado, né? Porque nesse friozinho que tá fazendo, imagina. Então, terminou o show, bota o DJ lá para tocar um pouquinho para você não ficar parado. Amanhã, dentro dessa programação do País da Música de Pesqueira, vamos ter também, a partir das 7h30 da noite, ó, o Getuns e Getuins de Mandaru, fazendo a abertura. Às 8h20, Detonautas. Olha aí, galera, Detonautas vai estar lá também, Pesqueira, viu? Papo Miclos, olha que top das galáxias. Vai ter a banda Ave Sangria, Xamã e Filipinho, DJ Filipinho nos intervalos. Olha que programação pra lá de arretado em Pesqueira. Então vamos ter também, ó. Hoje vai ser forró, amanhã vamos ter pop rock. Tudo que há. E domingo, encerrando aí a programação do palco Pernambuco Meu País, em Pesqueira, vai ter para abertura, né, mostrando todo aquele cortejo de cultura, vai ter a troca carnavalesca, Pitombeira dos... A troça carnavalesca, Pitombeira dos Quatro Cantos. Eita, que coisa linda. E aí, logo em seguida, vai ter o Marrom Brasileiro convidando Nonô Germano, vai ter Frevo à Beça. Depois, vamos entrar no pagodezinho, né? Vem a banda Molejo, Parangolé, Léo Santana e, pra encerrar, né? E logo nos intervalos, o DJ Pedro Humberto. Essa é toda a programação aí do palco de Pesqueira do Festival Pernambuco Meu País.
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2: Massa, né, gente? Então agora a gente vai falar sobre a programação do FIG. Já rolou aí o primeiro bloco de músicas, o show que vai acontecer hoje, né? Logo mais à noite aí em Garanhuns, porque olha, esse período agora é show pra todo lado, é programação pra todo lado. E claro, amanhã vai ser a noite do pop rock também em Garanhuns. Então, nossa, tá uma divisão aí, né? Amanhã vai estar Detonautas, amanhã vai... Vamos lá pra programação bem direitinho aqui, pra gente não perder nada, né? Então, no FIG vai ter... Vamos lá. No FIG, amanhã, nós vamos ter... Sábado, dia 18 de julho, vamos ter a Fada Carabina, de Pernambuco, fazendo a abertura na Praça Mestre Dominguinhos. Logo em seguida, vai ser a Jam 212, também aqui de Pernambuco. E aí a gente viaja trazendo, né, os grandes nomes nacionais do pop rock. Começando com os Paralamas do Sucesso, os Cariocas Paralamas do Sucesso. Detonautas, que vai dar uma carreirinha, vai sair de Pesqueira e vum, simbora chegar lá em Garanhuns. Mas é pertinho, né? Bem pertinho, vai chegar rápido. E fechando a noite, massa, Capital Inicial. Essa galera, gente, essa programação tá muito massa. Tá? Então, show pra gente curtir, né? Inclusive, olha, em Garanhuns, para quem ainda não vivenciou esse festival maravilhoso, além de tudo que proporciona também o Festival Pernambuco Meu País, passando por essas cidades, né? Que tem a economia criativa, a economia gastronômica, as pessoas que fazem as artes populares dentro das cidades, artesãos, as pessoas que fazem, né? Produzem arte de dentro da sua cidade. Então, vai estar movimentando tudo isso, uma grande movimentação no comércio, movimentação dos turistas, a rede hoteleira, a rede, né, gastronômica, os restaurantes. Então é uma movimentação que é muito importante para a nossa cidade, né, para o nosso estado. Então, cada cidade que está recebendo os turistas tem toda essa grande movimentação. E dentro da programação lá do FIG, durante o dia, existem parques, né, maravilhosos. Tem o Parque Ruber van der Linden, tem o Euclides Dourado, e eles têm programação também muito legal. No Euclides Dourado, eles têm lá o circo, né? Tem um grande circo onde tem as apresentações circenses e também tem apresentações de dança, de teatro, que acontecem também dentro dessa grande estrutura de circo que fica no Euclides Dourado. Para quem não conhece, o Parque Ruber van der Linden é um parque maravilhoso, é lindo, lindo, lindo, né? Tudo lá é muito arborizado, é aquele ambiente super bucólico, muito gostoso, e aí você vai lá curtir músicos, assim, excelentes, levando blues, jazz, músicas que você, sabe, não é o que está se tocando nas rádios, mas são músicas de altíssima qualidade. Tem também na Igreja Santo Antônio, que fica no centro da cidade, acontecem também as orquestras sinfônicas, as orquestras com apresentações incríveis. Então, é uma programação vastíssima de cultura que, ainda que você, né, não consiga compartilhar ou participar de vivenciar, né, todas essas opções, que são muitas, né? Cada uma delas você vai ficar muito, muito encantado, porque é muita coisa boa. A cidade é linda, é aconchegante, tudo lá é muito arborizado, né? Então, tem uma gastronomia, os restaurantes lá são maravilhosos. Então, o FIG apresenta não só os grandes shows no palco central, né, que é na Praça Mestre Dominguinhos, mas também tem muita coisa acontecendo no entorno. Então, para onde você vai, tem muita programação, tá? Então, fica ligadinho. Entra também lá, ó, tem a página do oficial, é Festival Inverno de Garanhuns, que é o FIG, tá? E lá você vai acompanhar exatamente, pra não perder nada. E aí, se você tá com sua família, se você tá com as crianças que estão de férias, não falta programação pra você e sua família, tá? E aí, de noite, tem os shows, curtir com a família, com o amorzinho do lado, com o vinhozinho. Então, é isso, programação pra toda a família. E aí?
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2: E olha só, a gente agora vai entrar no segundo bloco, né? Justamente pra gente falar, escutar e curtir as músicas dessas bandas que vão estar amanhã, né, no FIG, no palco central, lá na Praça do Mestre Dominguinhos, e nós vamos curtir as músicas incríveis, né? Eu vou citar para vocês aqui, nós vamos curtir Lanterna dos Afogados, de Paralamas, Olhos Certos, de Detonautas, A Sua Maneira, para fechar esse bloco musical com Capital Inicial. 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Ó, quero agradecer a Suzy Valoar, que está aqui nos dando apoio aqui nessa mesa cheia de botões. Já disse a ela que é uma loucura, não saberia para onde ir. Obrigada, Suzy. E depois dessa sequência massa de música do pop rock nacional, você vai ficar com o programa O Som do Brasil, da nossa amadíssima Suzy Valoar. Um beijo grande para você que tá aí do outro lado. E olha só, hein? Tem novidade também, porque as professoras do Estúdio de Dança Sinara Catalini estão em Campina Grande fazendo um aperfeiçoamento de balé clássico para professores. Então, olha aí. A volta do segundo semestre já vai estar cheia de novidades, porque as professoras estão se preparando. Os alunos de férias e as professoras estudando, se preparando para recebê-los cada vez melhor. Então é isso. Obrigada. Um beijo grande. Vocês vão ficar com aquele monte de música massa, de Detonautas, Capital e Paralamas. Beijo grande, até semana que vem. Tchau, tchau.
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deixa a gente fazer uma foto de vocês, cara. Última coisa. Seguinte, vou contar até três, velho. Todo mundo levanta a mão e grita: do caralho! Vamos lá! Um, dois, três! Vamos lá, Rock in Rio! Vamos lá! Um, dois, três!

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9: Boa tarde, Caruaru. Começa agora mais uma edição do Som do Brasil, nesta sexta-feira, já desejando um maravilhoso final de semana. Participe aí fazendo o seu pedido musical pelo 98155-1049. Vamos começar o programa? Excelente início de tarde.
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1: Caruaru FM, a sua rádio. Um excelente início de tarde para todos. Estamos curtindo o melhor da MPB na 104,9. Até às 3 da tarde.
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1: Caruaru FM, 2:05.
0: Hora certa. 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
4: Caruaru FM, essa é a sua rádio. Você tá curtindo o som do Brasil, o melhor da música popular brasileira, até às 15h. Eu sou a Suzy Valois. E você pode fazer seu pedido musical pelo 98155-1049. Fica à vontade, você está curtindo o melhor da MPB.
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1: Caruaru FM, a sua rádio. Você está curtindo até as 3 da tarde o melhor da música popular brasileira e seus intérpretes. Sejam todos bem-vindos.
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1: Caruaru FM, 2:30.
0: Hora certa. 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
3: Na capital do Agreste, 2h33.
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3: Caruaru FM, essa é a sua rádio, de volta com o som do Brasil. 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
1: Caruaru FM, a sua rádio. Chegamos ao final de mais um programa, O Som do Brasil. Quero agradecer a participação de todos. Uma excelente tarde. Vem aí na sequência O Que É Bom A Gente Rola com Anderson Marinho. Continua curtindo a Caruaru FM, faz aí seu pedido musical pelo 98155-1049. Caruaru FM, a sua rádio.
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2: O volume de vendas no comércio varejista registrou variação positiva de 0,1% em maio, na série com ajuste sazonal, segundo a pesquisa mensal do comércio, divulgada nesta quinta-feira pelo IBGE. O resultado representa estabilidade em relação ao mês anterior, depois de uma queda de 1,6% na passagem de março para abril. No ano, o comércio varejista acumula alta, explica o analista do IBGE, Cristiano Santos.
3: No ano de 2026, o varejo vem crescendo na maioria do tempo. Um dado que corrobora com essa visão é que, no ano, o comércio varejista acumula ganhos de janeiro a maio, portanto, da ordem de 2,7% em relação ao mesmo período de 2025.
2: O pesquisador destaca que, em termos setoriais, 5 das 8 atividades tiveram crescimento.
3: Livros, jornais, revistas e papelaria, 15,2%. Tecidos, vestuário e calçados,

0: com alta de 3,1% e móveis e eletrodomésticos com um crescimento de 2,7%. E todos esses setores aqui antecipando lá em maio, né, a Copa do Mundo, com alta nas vendas de álbuns de figurinhas, roupas e também de televisores.
1: Em termos regionais, na série com ajuste sazonal, a taxa média nacional de vendas mostrou crescimento em 11 das 27 unidades da Federação, com destaque para o Distrito Federal, com 1,6%, seguido de Acre, Alagoas e Paraíba, com 1,5% cada.
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1: A sua rádio agora, 3:01.
0: Hora certa, apoio.
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4: Muito boa tarde para todo mundo que tá sintonizado no 104,9 Caruaru FM, sempre a minha, a sua, a nossa rádio, hein? Tá começando mais uma edição do Cabo A Gente Rola, hoje sexta-feirona, 17 de julho comigo, Andinho!
5: Ligado em você.
4: Obrigado em você até às 5 no Cabo A Gente Rola. Quando o relógio bater 5 da tarde, a gente corre lá no Top Hits. Hoje é dia de conferirmos as 15 mais bombadas da semana aqui na Caruaru FM, hein? 5 da tarde tem Top Hits pra você, bebê. 981-55-1049.
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4: Só pra você não esquecer o número de WhatsApp mais bombado do Brasil. 981-55-1049. Corre lá, pede teu som, tua música e oferece pra quem você quiser. Afinal de contas, todo mundo sabe que aqui na Caruaru FM é você quem manda, né? Sexta-feira, né, Phil? A gente precisa dizer aquela frasezinha mágica. O fim de semana da Caruaru FM está oficialmente aberto!
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4: Bora que Lili cantou, hein? É fim de semana na Caruaru FM!
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4: Tá no ar o que a gente rola, boa tarde pra geral!
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2: Muito boa tarde pra todo mundo que tá sintonizado nos 104,9 Caruaru FM, sempre a minha, a sua, a nossa rádio, hein? Tá começando mais uma edição do Que é Bom, a gente rola comigo, Andil.
3: Ligado em vocês.
2: Ligado em você até às 5 no Que é Bom, a gente rola. Quando o relógio bater 5 da tarde, a gente vai correr lá no Top Hits.
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2: Os melhores ouvintes do Brasil estão aqui. Fernandinha, tá na 15 de novembro, tá trabalhando, curtindo o som da Caruaru FM. Deixa eu ver quem mais tá aqui comigo. O Diego tá na Duque de Caxias. Vinícius tá nas Rendeiras. A Mandinha tá lá no Indianópolis. A Débora tá no Divinópolis. Camila, Boa Vista 1. Felipe, Boa Vista 2. Paulo Luiz, do José Carlos de Oliveira. Tem também o Rafinha no bairro Petrópolis. E deixa eu ver quem mais aqui. A Vivi tá no Universitário.
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1: Na sua rádio agora faltando 26 para as 4.
0: Hora certa. 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
2: Na Caruaru FM, você tá curtindo o que é bom a gente rola. Na minha, na sua, na nossa, né? Só as melhores. Tinha que ser Caruaru FM, rapá. Agora tá chegando o Caruaru Notícias e eu volto depois do intervalo. Te espero, hein?
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4: A Justiça Federal reconheceu a validade das resoluções da ANAC, a Agência Nacional de Aviação Civil, que permitem às companhias aéreas cobrar pelo despacho de bagagens. A decisão confirmou a autonomia da agência reguladora para definir essas regras. A sentença extinguiu uma ação civil pública ajuizada pelo Conselho Federal da Ordem dos Advogados do Brasil, que questionava dispositivos da resolução da própria ANAC, que regulamenta a cobrança por bagagem despachada. Na ação, a OAB sustentou que a agência estava excedendo suas competências ao autorizar a cobrança dentro da franquia mínima de bagagem nos voos, impondo desvantagem aos consumidores sem a devida contrapartida na redução do preço das passagens. O entendimento foi de que a via processual é inadequada para questionar a resolução e o processo foi extinto. Vale lembrar que, apesar dessa decisão, a Câmara dos Deputados aprovou projetos de lei para proibir a cobrança de bagagem de mão e restabelecer o despacho gratuito de até 23 quilos em voos domésticos. Agora, falta a apreciação pelo Senado. As regras da ANAC para bagagem estabelecem limites gratuitos para a cabine e permitem a cobrança para malas despachadas, variando conforme a classe e o destino. O passageiro tem o direito de levar até 10 quilos de bagagem de mão, sem qualquer custo extra.
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6: Na sua rádio, 4 horas, 4 minutos.
7: Hora certa. 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
1: Na Caruaru FM, o que é bom a gente rola mesmo e de verdade, né não? Aqui tem blá blá blá não, fio, é música o tempo todo. Agora a gente vai conferir o que teremos no Caruaru da Sorte, presta atenção.
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1: Na sua rádio 4:34.
2: Hora certa, apoio.
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2: Gente, muito obrigado pela presença de todos vocês aqui nessa noite memorável, nesse dia fantástico. E vamos sair com chave de ouro. Obrigado, obrigado, obrigado. Gratidão a todos vocês.

0: Obrigado. Salve Rio de Janeiro. Obrigado. Valeu, valeu, valeu. Valeu, valeu, valeu. Muito obrigado. Gratidão.
1: Muito obrigado.
2: Obrigado.
0: Tchau, valeu, tchau. Valeu. Obrigado.
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3: Na Caruaru FM, você curtiu O Que É Bom A Gente Rola nesta sexta-feira, homem. Já já tem top hits e as 15 mais bombadas da semana aqui na Caruaru FM. Tô te esperando depois do intervalo. Fica aí.
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0: Pré-candidatos às eleições de 2026 têm apenas mais este fim de semana para fazer a propaganda intrapartidária, segundo o TSE, o Tribunal Superior Eleitoral. O período é usado para convencer os filiados dos partidos ou das federações partidárias a escolherem os candidatos que vão disputar as eleições. A campanha intrapartidária não permite o uso de rádio, televisão e outdoors. Além disso, todo o material utilizado deve ser removido logo após as convenções, que acontecem de 20 de julho a 5 de agosto. Nessa janela, os partidos precisam formalizar eventuais coligações partidárias e devem bater o martelo sobre os candidatos definitivos que vão disputar as eleições. Cada partido tem autonomia para definir a data e o formato da convenção, que pode ser presencial, virtual ou híbrida, dentro do período definido pelo TSE. O registro oficial das candidaturas definitivas deve ser apresentado à Justiça Eleitoral até 15 de agosto. No dia seguinte, 16 de agosto, começa oficialmente, nas ruas e na internet, a campanha eleitoral voltada aos eleitores. Já a propaganda eleitoral gratuita, no rádio e na televisão, tem início no dia 28 de agosto e vai até o dia 1º de outubro. O primeiro turno das eleições vai ser realizado no domingo, 4 de outubro, das 8 da manhã às 5 da tarde, no horário de Brasília. Já nos locais onde houver segundo turno, a votação acontece no dia 25 de outubro. Os eleitores vão escolher o presidente da República, governadores, senadores, deputados federais e estaduais e, no caso do Distrito Federal, deputados distritais.
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1: Caruaru FM agora 5:04.
0: Hora certa. 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
1: Tá começando mais uma edição do Top Hits hoje, sexta-feirona. É dia da gente conferir as 15 mais bombadas da semana aqui na sua rádio, hein? A gente abre com a 15ª mais pedida da Caruaru FM.
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1: Muito barulho pra Thalita Mel! 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Vai!
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2: Na sua rádio agora, 5h43.
3: Hora certa, apoio.
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1: Na Caruaru FM, aí foram as 15 mais bombadas da semana, aqui na Caruaru FM, hein? A gente vai ficando por aqui, lembrando que eu tô de volta amanhã no Samba VIP, ao meio-dia, hein? Tá chegando mensagem de paz, logo após Balada Sertaneja e depois as notícias de Brasília com a Voz do Brasil. Continua na Caruaru FM, até amanhã!
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3: Em Caruaru, 6 horas.
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Gustavo Lima. 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
3: 7 da noite em Brasília.

0: para exportadores afetados pelas tarifas. Luciana Colares, de Holanda.
1: No início de agosto, a Apex Brasil deve apresentar um plano de diversificação de mercados, especialmente para os exportadores impactados pelo tarifaço.
2: E ainda, Banco Nacional de Antígenos integra a Estratégia Brasileira de Defesa Agropecuária contra a aftosa.
0: A estrutura permite a produção emergencial de vacinas em prazo reduzido em caso de necessidade sanitária. Thaís de Araújo.
3: O banco integra a Estratégia Nacional de Preparação para Emergências Sanitárias, juntamente com ações permanentes de vigilância e monitoramento da sanidade animal.
2: E vamos falar também sobre o El Niño, que traz fortes chuvas no sul do país, ondas de calor e seca no norte.
0: Risco também de incêndios florestais, especialmente na Amazônia, no Cerrado e na Caatinga.
2: Para entender mais sobre os impactos para o Brasil, nós conversamos com o Gilvan Sampaio, do Instituto Nacional de Pesquisas Espaciais.
4: As previsões indicam que será um El Niño de forte intensidade, a muito forte intensidade, mas não há motivo para pânico. Nós temos que nos prepararmos para fazer com que os impactos sejam os menores possíveis.
0: Na apresentação da Voz do Brasil, Mariana Jungmann e Nazi Brum.
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0: Empresas afetadas pelas tarifas anunciadas pelos Estados Unidos vão ter apoio da Agência Brasileira de Promoção de Exportações para encontrar novos mercados.
2: Para isso, a Apex vai implementar um plano de R$130 milhões, com foco na descoberta de novos parceiros comerciais.
0: A meta é chegar a países da União Europeia e países asiáticos.
1: A aplicação da tarifa de 25% sobre os produtos brasileiros, anunciada em 15 de julho, atinge 2.375 produtos. US$7,2 bilhões são impactados pelas novas tarifas. De acordo com a Agência Brasileira de Promoção de Exportações e Investimentos, o processo de busca por novos compradores internacionais vem sendo intensificado desde o ano passado, após as primeiras medidas tarifárias adotadas pelo mercado norte-americano. Atualmente, 72% das empresas brasileiras que vendem para os Estados Unidos já adotaram pelo menos mais um país de destino para as mercadorias. E já no início de agosto, a Apex Brasil deve apresentar um plano de diversificação de mercados, especialmente para os exportadores impactados pelo tarifaço. Como detalha o presidente da Apex Brasil, Laudemir Miller.
5: Nós vamos anunciar um plano de 130 milhões em parceria com o setor privado, mas evidentemente que a implementação do acordo Mercosul-União Europeia, para que as empresas possam de fato aproveitar as oportunidades desse acordo, é um dos elementos centrais do nosso plano. Mas enfim, assim, o importante são os setores, né? Mas pegando pesadamente a indústria, né? Então o setor de móveis, o setor de cosméticos, o setor de plástico, o setor de calçados, enfim, esses setores que estão tendo esse impacto.
1: Laudemir Miller ressalta que outros destinos já estão mapeados, como os países da Ásia Central.
5: O mundo olha de um jeito diferente para o Brasil, de um país estável, um país democrático. Então, a gente está sendo demandado pelos países asiáticos. O Brasil abriu, até semana retrasada, 651 mercados. Então, imagina a oportunidade que nós temos.
1: O impacto das novas tarifas anunciadas pelos Estados Unidos varia de acordo com o setor e a região. São Paulo registra o maior impacto em valor absoluto, US$3 bilhões. Já Santa Catarina tem o maior impacto proporcional, com 68% das exportações afetadas. Outra região afetada é o Paraná, estado que concentra 70% das exportações brasileiras de madeira para a construção civil americana. Reportagem Luciana Colares, de Holanda.
2: O Brasil conta com o primeiro Banco Nacional de Antígenos para a resposta emergencial à febre aftosa.
0: A estrutura foi desenvolvida em parceria entre o Ministério da Agricultura e Pecuária, o Instituto de Tecnologia do Paraná e empresa privada.
3: O Banco Nacional de Antígenos integra a Estratégia Brasileira de Preparação para Eventuais Emergências Sanitárias relacionadas à febre aftosa e para manutenção da segurança sanitária da pecuária. A estrutura foi desenvolvida em parceria entre o Ministério da Agricultura e Pecuária, o Instituto de Tecnologia do Paraná e a empresa Biogênesis Bagó. A parceria foi formalizada nesta sexta-feira em Garim, na Argentina. O ministro da Agricultura e Pecuária, André de Paula, falou sobre a parceria.
6: Porque esse é um laboratório reconhecido internacionalmente e ele nos empresta a credibilidade que chega com isso. Esse também é um laboratório que atende a grandes mercados, a exemplo do que ocorre conosco.
3: O Banco Nacional de Antígenos mantém armazenados em condições de alta segurança antígenos dos sorotipos de interesse para o Brasil. Em caso de emergência sanitária, esse material permite iniciar a produção de vacinas em menor prazo, sem depender de fornecimento externo. O Brasil possui reconhecimento internacional como país livre de febre aftosa sem vacinação. O banco integra a Estratégia Nacional de Preparação para Emergências Sanitárias, juntamente com ações permanentes de vigilância e monitoramento da sanidade animal. Reportagem Thaís de Araújo.
2: São estudantes que se inscreveram no processo seletivo do programa Universidade para Todos, o ProUni.
0: O resultado da primeira chamada para o segundo semestre de 2026 já está disponível.
2: Os candidatos pré-selecionados têm até o dia 24 de julho para comprovar informações da inscrição junto às instituições de ensino.
7: O processo seletivo do programa Universidade para Todos, o ProUni, recebeu cerca de 530 mil inscrições para o segundo semestre de 2026. Ao todo, mais de 1 milhão e 100 mil estudantes participaram das duas edições do programa neste ano. Cada participante teve a opção de selecionar até duas opções de curso, instituição e turno, conforme as regras do edital. As bolsas integrais cobrem 100% do valor da mensalidade, enquanto as parciais correspondem a 50%. Os cursos com mais inscritos nesta etapa foram Medicina, Direito e Psicologia. Criado em 2004, o ProUni oferece bolsas de estudo em cursos de graduação e sequenciais de formação específica em instituições privadas de educação superior. Para a classificação dos candidatos, o programa utiliza as notas obtidas no Exame Nacional do Ensino Médio, o Enem. Em 2026, os dois processos seletivos somaram mais de 2 milhões de inscrições, realizadas por cerca de 1 milhão e 100 mil candidatos. O resultado da primeira chamada do ProUni já está disponível. Os candidatos pré-selecionados têm até 24 de julho para comprovar as informações da inscrição junto à instituição de ensino e apresentar a documentação exigida. O cronograma prevê a divulgação da segunda chamada em 5 de agosto. O resultado desta etapa será divulgado em 1º de setembro. Saiba mais em acessounico.mec.gov.br/ProUni. Reportagem Edinaldo Júnior.
0: E as inscrições para a formação continuada de escolas de tempo integral foram prorrogadas até o dia 24 de julho.
2: O curso é destinado a gestores escolares e coordenadores pedagógicos de instituições que ofertam essa modalidade de ensino.
0: Nos estados, no Distrito Federal e em municípios de maior porte, também podem se inscrever profissionais das redes de ensino que atuarão como multiplicadores na formação.
2: As orientações sobre a etapa das inscrições estão disponíveis na página de documentos do Ministério da Educação, no portal gov.br/mec.
0: O Ministério do Meio Ambiente e Mudança do Clima apresentou as projeções mais recentes para o fenômeno El Niño após a reunião técnica de monitoramento climático realizada esta semana.
2: O cenário prevê redução das chuvas em parte das regiões norte e centro-oeste e temperaturas acima da média em grande parte do país.
0: E também aumento do risco de incêndios florestais, especialmente na Amazônia, no Cerrado e na Caatinga.
2: Já para a região sul, a previsão é de chuvas acima da média.
0: Os efeitos do fenômeno climático devem se intensificar a partir de agosto, mas serão mais sentidos no fim deste ano, segundo o pesquisador Gilvan Sampaio, do Instituto Nacional de Pesquisas Espaciais, o INPE.
2: Eu conversei mais cedo com ele para saber mais sobre o que esperar do El Niño e como tem sido feito o monitoramento dele pelos órgãos técnicos do governo federal. Acompanhe. Doutor Gilvan Sampaio, é um prazer para a gente ter o senhor com a gente aqui na Voz do Brasil. Vamos começar falando dessas perspectivas para o El Niño esse ano? A gente deve começar a sentir os efeitos mais graves a partir da semana que vem? Como é que tá as previsões de chuvas intensas aí, especialmente para o sul do Brasil?
4: Bom, nós temos aí os impactos do El Niño, eles são gradativos ao longo dos próximos meses. Os primeiros impactos nós começamos a observar ao longo das próximas semanas. E nesse segundo semestre de 2026, o primeiro principal impacto está relacionado às chuvas no sul do Brasil, principalmente Rio Grande do Sul e Santa Catarina. Então há a tendência de chuvas mais volumosas, alguns períodos com chuvas intensas, mesmo porque o auge do fenômeno El Niño se dá normalmente no mês de dezembro. Então, entre novembro e janeiro, né, nós teremos o auge do fenômeno, que é quando nós observamos os principais impactos. Isso em relação às chuvas. Em relação à temperatura, aí sim, todo o Brasil, nós devemos ter, a partir do final do inverno, depois da primavera e verão, períodos com temperaturas mais altas do que a média histórica e, ao longo, principalmente da primavera e verão, alguns períodos com ondas de calor.
2: Pois é, eu ia até perguntar isso para o senhor, até o fim do ano, como é que eram as perspectivas, né? O senhor falou das chuvas mais intensas que devem começar no sul do Brasil e a seca, doutor Gilvan, a gente deve esperar também alguma seca atípica, em que regiões, como é que deve acontecer?
4: Em relação às secas, aí é mais no norte do Brasil, norte e leste da Amazônia e norte da região nordeste, onde ocorrem os impactos do El Niño em relação às secas, né? Ou chuvas abaixo da média. Só que esses impactos, diferente do que acontece no sul, que os impactos são a partir de agora, nós esperamos os impactos mais para o final do ano, começo do ano que vem, né? Especialmente no norte e no leste da Amazônia, né? Nós devemos ter, a partir do final da primavera, déficits de chuvas. Não dá para qualificar ainda exatamente a severidade desse déficit de chuvas. Nós vamos tentar qualificar isso ao longo dos próximos meses. E no norte da região nordeste, que é a região semiárida, aí sim é somente em 2027, né? Porque o período chuvoso principal daquela região é de fevereiro a maio. Ela tem uma componente também associada ao Oceano Atlântico, então nós devemos aguardar mais para o final do ano para avaliar a possibilidade de secas no norte da região nordeste.
2: E aqui na região centro-oeste, alguma questão em especial?
4: O principal impacto do El Niño na região central do Brasil, que inclui a região centro-oeste, a região sudeste, o sul da região amazônica e o sul da região nordeste, é o aumento das temperaturas, né? Não tem um impacto no volume de chuvas o El Niño nessas regiões, nessa região central. Portanto, o que tem que se prestar atenção nesse momento? Nós estamos no período seco da região. Essa região central do Brasil, o período seco normalmente se estende até meados de outubro, que é quando começam as chuvas mais frequentes e regulares. Com temperaturas altas, período seco, então isso faz com que a vegetação possa ficar mais seca. E aí a atenção maior é justamente com as queimadas, né? Porque com a vegetação mais seca, temperaturas mais altas, o potencial para a ocorrência de queimadas aumenta. Então esse é um ponto de atenção para os próximos meses na região central do Brasil.
2: Agora, o Instituto Nacional de Pesquisas Espaciais, o INPE, onde o senhor, inclusive, é pesquisador, está atuando com diversos órgãos federais no monitoramento do clima, justamente para a preparação de todos esses eventos que o senhor mencionou agora. A partir daí foi lançada uma plataforma, né, doutor Gilvan? Queria que o senhor falasse para a gente como é que funciona esse trabalho, quais são os órgãos envolvidos.
4: Nós fizemos um trabalho. Porque o que acontece? Quando ocorre um fenômeno como o El Niño, existem muitas fake news, né? Então nós juntamos os órgãos principais que monitoram o clima e meio ambiente no Brasil, que são o INPE, através do Centro de Previsão de Tempo e Estudos Climáticos, que é a instituição a qual pertenço, o Instituto Nacional de Meteorologia, a Defesa Civil Nacional, a Agência Nacional de Águas, o Serviço Geológico do Brasil e o CEMADEM. Então, essas seis instituições, elas publicaram agora no mês de junho uma nota técnica, né, chamada Painel El Niño, onde nesse painel El Niño nós avaliamos justamente a situação atual e o que nós esperamos para os diversos setores, por exemplo, a agricultura, para a defesa civil, a questão de desastres, a questão de águas, ao longo dos próximos meses. Esse painel El Niño, ele vai ser renovado a cada mês. E essa é uma informação que vai auxiliar não somente a população, mas também os diversos setores e também os tomadores de decisão.
2: Principalmente aí as autoridades estaduais, municipais também, né, que vão poder se precaver de maneira mais específica, né?
4: Exatamente, porque existe, inclusive, algumas pessoas falando alguns termos até coloquiais do tipo, olha, vai ser um El Niño Godzilla. As previsões indicam que será um El Niño de forte intensidade, a muito forte intensidade, mas não há motivo para pânico. Nós temos que, obviamente, nos prepararmos para os impactos do El Niño. Os principais impactos do El Niño nós já sabemos. E aí acompanhar ao longo dos próximos semanas e meses como é que será a evolução desse fenômeno para fazer com que os impactos sejam os menores possíveis.
2: O senhor tocou num ponto interessante aí, porque, de fato, o senhor até mencionou antes, né, existem muitas fake news, existe também algumas equiparações que são um pouco equivocadas que as pessoas fazem. Eu ouvi recentemente que era um furacão, que o El Niño era um furacão. E são eventos climáticos diferentes, né? Eu gostaria que o senhor ajudasse também um pouco aqui a explicar essa diferença, inclusive, de preparação, se fosse eventualmente um furacão, é diferente do que a gente vai viver com o El Niño. Se é necessário as pessoas fazerem, por exemplo, provisionamentos, estoque de comida, porque pode ter inundações ou secas extremas que falte comida. A gente vive uma situação nesse sentido? Qual é a diferença?
4: Não. Bom, o El Niño é um fenômeno que nós já sabemos quais são os impactos. Os impactos vão ocorrendo dependendo da região. Por exemplo, no sul do Brasil, nós sabemos que há a tendência de chuvas volumosas e chuvas intensas, né? Então, por exemplo, dizer que vai acontecer novamente um episódio como aquele de 2024 no Rio Grande do Sul, não dá para dizer com tanta antecedência. Mas existe a possibilidade dele ocorrer? Existe a possibilidade. Quando é que nós conseguimos prever? Nós conseguimos prever isso com no máximo aí, 15 dias de antecedência. Né? Naquele episódio, por exemplo, de 2024, ele começou no comecinho de maio, final de abril, comecinho de maio. Os modelos meteorológicos, já na segunda quinzena de abril, indicavam um volume de chuvas muito expressivo para o Rio Grande do Sul. É óbvio que os modelos não conseguem dizer exatamente o volume que ocorreu, e foi um volume realmente muito extremo. Né? Então não há essa questão da população fazer estoques de alimentos ou qualquer que seja o pânico associado. É claro que nós temos que nos preparar para os eventos extremos. Então, no caso de chuvas, tem que haver toda uma preparação, por exemplo, do poder público com limpeza de galerias, né? Eventualmente revisar sistemas de comportas, etc. No caso de secas, tem que haver toda uma preparação por conta da questão da água. Né? Não é o momento de desperdiçar água, e aí eu estou falando do norte e do leste da Amazônia, do norte da região nordeste. Então tem que haver toda a preparação para poupar ao máximo a água. Haja visto que o El Niño traz esse déficit de chuvas nessas regiões. Então é esse tipo de preparação. Agora, tem que haver uma preparação não só do cidadão, mas também do poder público, das instituições e todo o trabalho que tem que ser feito em função dos impactos do El Niño. O furacão, quando ocorre, é um evento muito extremo que ocorre num horizonte de horas, há poucos dias. Né? O que dá para comparar são as chuvas intensas que deverão ocorrer no Rio Grande do Sul e Santa Catarina, principalmente. Então, é tomar cuidado em relação a esses episódios extremos no Rio Grande do Sul ao longo dos próximos meses.
2: Muito bem, nós conversamos com o Gilvan Sampaio, pesquisador do Instituto Nacional de Pesquisas Espaciais, o INPE. Muito obrigada, pesquisador, pela sua entrevista aqui à Voz do Brasil.
4: Muito obrigado.
0: A Defesa Civil Nacional reconheceu hoje a situação de emergência em mais de 23 cidades atingidas por desastres.
2: Entre as cidades contempladas, há municípios que enfrentam a estiagem e a seca, enquanto outros foram atingidos por fortes chuvas.
0: As cidades ficam nos estados da Bahia, Ceará, Minas Gerais, Paraíba, Paraná, Pernambuco, Rio Grande do Norte, Rio Grande do Sul e Santa Catarina.
2: Cidades com o reconhecimento federal de situação de emergência ou estado de calamidade pública podem solicitar apoio financeiro por meio do sistema internacional integrado de informações sobre desastres.
0: O período de seca em várias regiões do Brasil traz o surgimento de praias de água doce, que viram pontos de lazer e comércio.
2: Mas você sabia que para realizar eventos ou montar estruturas nesses locais é preciso autorização do governo federal?
0: Quem traz os detalhes sobre essas regras é Uriel Ricardo.
8: No Brasil, existem praias que se formam temporariamente durante alguns meses do ano. Você já ouviu falar sobre as praias fluviais ou praias de água doce? Elas surgem quando a estiagem reduz o nível dos rios e expõe bancos de areia e trechos das margens, que passam a receber visitantes, estruturas de lazer, eventos e atividades comerciais. Quando essas praias estão localizadas em rios federais, a instalação de estruturas, eventos, atividades econômicas e outros tipos de intervenções dependem de autorização do governo federal. Os rios federais são aqueles que atravessam mais de um estado e as áreas banhadas por eles são patrimônio da União. Por isso, é necessário ter permissão de uso para explorar esses espaços, conforme explica André Luiz Nunes, coordenador-geral de gestão de territórios costeiros e marginais da Secretaria de Patrimônio da União, a SPU.
9: A permissão de uso serve para eventos de curta duração, de natureza recreativa, esportiva, cultural e religiosa. Então, para qualquer uso privativo dessas áreas, tem que ser autorizado pela União. E além de outras licenças lá, não dispensa licença ambiental, licença do município.
8: As orientações sobre a permissão de uso se aplicam a qualquer praia formada em rios federais, especialmente nos estados de Tocantins, Goiás, Pará, Amazonas, Mato Grosso do Sul, Maranhão, Amapá e Mato Grosso. No Tocantins, por exemplo, há a formação de praias sazonais em Porto Nacional, Luzimangues e várias outras cidades. A capital do estado, Palmas, também conta com praias como a Graciosa, a Praia do Prata e a Praia do Caju. A permissão de uso pode ser solicitada por municípios, pessoas físicas ou empresas. No caso de particulares, também é necessário ter as devidas licenças locais. Mas atenção, a autorização só vale para eventos de curta duração, como detalha André Luiz Nunes.
9: A permissão de uso para eventos de curta duração de até 90 dias, incluída a construção e a desocupação da área, ou tu pode, querendo lá, sendo necessário, prorrogar isso por mais 90 dias.
8: Quem pretende solicitar a permissão de uso pode procurar a Superintendência do Patrimônio da União no respectivo estado. Os formulários estão disponíveis na página da SPU no portal gov.br. Também é possível obter informações pelo telefone 0800-978-9005. O canal recebe ainda comunicações sobre restrições de acesso às praias, ocupação irregular, acúmulo de lixo e problemas ambientais ou sanitários. Para quem pretende aproveitar as praias fluviais, a orientação é colaborar com a preservação desses espaços, descartar o lixo nos locais adequados, respeitar a sinalização, evitar fogueiras e preservar a fauna e a vegetação local. Reportagem Uriel Ricardo.
2: Desde o início da semana, a ANP, Agência Nacional de Petróleo, Gás Natural e Biocombustíveis, realizou 268 ações com foco no combate a preços abusivos de combustíveis em 14 estados.
0: Foram aplicados 14 autos de infração por não cumprimento de envio de documentos para avaliação dos preços.
2: Isso porque, nessas ações, a agência também coleta informações a partir das notas fiscais fornecidas pelos postos de aquisição dos combustíveis.
0: Esses dados são analisados pela ANP e, em casos de caracterização de preços abusivos, podem ser geradas autuações, processos administrativos e multas.
2: O valor das multas varia de 50 mil a 500 milhões de reais, dependendo da gravidade do caso.
0: Lembrando que denúncias sobre irregularidades no mercado de combustíveis podem ser enviadas à ANP por meio do telefone 0800-970-0267.
2: Essas foram as notícias do Governo Federal.
0: Uma realização da Secretaria de Comunicação Social da Presidência da República.
2: Com produção da empresa Brasil de Comunicação.
0: Fique agora com as notícias do Poder Judiciário e do Congresso Nacional. Uma boa noite e um bom fim de semana.
2: A gente volta segunda-feira. Boa noite.
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11: Você vai ouvir agora notícias do Poder Judiciário. Conselho Nacional de Justiça está com inscrições abertas para o Prêmio Pena Justa de Jornalismo e Comunicação.
12: Paciente ressarcido por erro em cirurgia odontológica não pode exigir também o custeio de nova operação.
11: Justiça determina que o Hospital Público em Belém, no Pará, retome atendimento à pessoa com autismo.
12: Boa noite, eu sou Marcela Luiza.
11: E eu sou Walter Lima.
12: Estão abertas até 17 de agosto as inscrições para a primeira edição do Prêmio Pena Justa CNJ de Jornalismo e Comunicação.
11: A iniciativa reconhece trabalhos que contribuam para ampliar o debate sobre o sistema penal brasileiro. Marcelo Della Libera.
13: O plano foi criado após o Supremo Tribunal Federal reconhecer em 2023 que o sistema prisional brasileiro vive um estado de coisas inconstitucional. Para enfrentar esse cenário, a Corte determinou a elaboração de um plano nacional para reorganizar a execução penal, coordenado pelo CNJ. Quem explica é Luiz Lanfredi, coordenador do Departamento de Monitoramento e Fiscalização do Sistema Carcerário e do Sistema de Execução de Medidas Socioeducativas do CNJ.
14: Então, assinou ao Poder Judiciário, ao Poder Executivo, à Academia, as instâncias da sociedade civil que se reunissem e pudessem, então, chegar a um consenso sobre ações que pudessem ressignificar esse sistema prisional.
13: O prêmio contempla produções em texto, áudio, vídeo e fotografia. As inscrições são gratuitas e seguem abertas até as 23 horas e 59 minutos do dia 17 de agosto. O regulamento do plano está disponível no site fazendojustiça.org.br.
12: Paciente pode receber de volta valor pago e indenização por danos morais e estéticos no caso de erro em cirurgia odontológica.
11: Mas, segundo o STJ, se escolhe desfazer o contrato e obter a restituição, não pode exigir também que os profissionais paguem outra cirurgia feita por terceiro. Fátima Uchoa.
15: Em ação de reparação por danos materiais, morais e estéticos, um paciente afirmou ter ficado com assimetria facial após cirurgia odontológica. O Tribunal de Justiça do Rio de Janeiro reformou a sentença e condenou os profissionais a restituírem o valor gasto no procedimento, custear nova cirurgia reparadora e pagar indenização por danos morais e estéticos. A terceira turma do STJ afastou a obrigação de os dentistas pagarem a nova cirurgia, mas manteve os demais pontos. Segundo a relatora ministra Nancy André, acumular os pedidos de restituição do valor pago pela primeira cirurgia e o custeio de uma nova geraria enriquecimento sem causa, o que é proibido por lei.
12: TST garante direitos de radialista a uma diretora de imagem que trabalhava em uma instituição de ensino à distância em Londrina, no Paraná.
11: A decisão reforça a proteção dos direitos da categoria. Mila Amaral.
16: A decisão foi da terceira turma do TST. O colegiado entendeu que, mesmo sem ser uma emissora de rádio ou TV, a faculdade usava a transmissão ao vivo pela internet e via satélite. Por isso, a profissional deve ser enquadrada sim como radialista. Com o reconhecimento, ela terá direito à jornada de 6 horas diárias e ao pagamento de horas extras, além de adicional por acúmulo de função. O relator do caso, o ministro Alberto Balazeiro, reforçou na decisão que a lei protege quem exerce funções típicas de radialista, independente da atividade principal da empresa.
12: Justiça determina que o Hospital Público em Belém, no Pará, retome atendimento a pessoas com autismo.
11: O hospital tem 30 dias para regularizar o atendimento, sob pena de multa diária de R$10 mil. Sabrine Menezes.
17: De acordo com o Ministério Público Federal, o Hospital Bettina Ferro paralisou o atendimento de pacientes com autismo que não possuem também outras comorbidades ou doenças raras. Além disso, a unidade de saúde também está recusando novos pacientes com o transtorno do espectro autista enviados pela regulação municipal. Na decisão, a Justiça acolheu os argumentos do MPF de que a restrição viola os princípios da universalidade, integralidade e equidade do Sistema Único de Saúde e os direitos das pessoas com deficiência.
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12: Uma boa noite.
11: Bom fim de semana e até segunda-feira.
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20: Eu sou Paula Groba.
21: E eu sou Ricardo Nakaoka.
20: E estes são os destaques de hoje do Jornal do Senado, que começa agora.
21: Sugestão popular que destina fundo eleitoral a calamidades públicas vira projeto.
20: Regularização de lotes de igrejas pode ser simplificada.
21: Senado terá esforço concentrado em agosto e setembro.
20: Boa noite.
21: Boa noite.
20: Uma sugestão apresentada por um cidadão pode mudar o destino de parte dos recursos dos fundos eleitoral e partidário.
21: A Comissão de Direitos Humanos aprovou a proposta que autoriza o uso desse dinheiro em ações de enfrentamento a calamidades públicas. Os detalhes com Patrícia Oliveira.
22: Os partidos políticos poderão renunciar aos recursos totais ou parciais do fundo partidário ou do fundo especial de financiamento de campanha e direcionar esse dinheiro ao Tesouro para custear despesas em situações de calamidade, como enchentes, deslizamentos ou outras emergências reconhecidas pelo poder público. A sugestão é de um cidadão de Santa Catarina que recebeu mais de 20 mil apoios online e foi aprovada na Comissão de Direitos Humanos. A ideia surgiu em 2020, durante a pandemia de Covid-19, e defendia o uso desses recursos para reforçar os gastos com a saúde. Como a emergência sanitária já terminou, o relator senador Márcio Bittar, do PL do Acre, adaptou a proposta. O relatório, lido pelo senador astronauta Marcos Pontes, do PL de São Paulo, cria uma regra permanente para todas as situações de crise, evitando que seja necessário aprovar uma nova lei sempre que ocorrer uma calamidade.
23: E fortalecer a resposta ao poder público a emergências de natureza sanitária, econômica, social e ambiental.
22: Com a aprovação, a sugestão legislativa vira projeto de lei e segue para a análise das comissões e do plenário do Senado.
20: A Comissão de Segurança Pública aprovou uma iniciativa que aumenta as penas para crimes de furto, roubo de câmeras de vigilância e sistemas de monitoramento eletrônico.
21: A proposta, que seguiu para a Comissão de Constituição e Justiça, também pune a receptação e a interrupção de serviços de vídeo monitoramento remoto. Repórter Bruno Lourenço.
24: O relator, senador Wilder Moraes, do PL de Goiás, defendeu a necessidade de endurecer a resposta penal para esse crime em virtude das consequências sofridas pela população.
25: As câmeras de vigilância utilizadas por empresas privadas geralmente possuem infraestruturas conectadas à rede elétrica, sistema de armazenamento em nuvens e comunicação de dados em tempo real. Quando subtraídas, além da perda material, há comprometimento imediato na integridade dos dados coletados, da continuidade do serviço de segurança e da resposta à ocorrência por elas registrada.
24: De acordo com o projeto de lei aprovado na Comissão de Segurança Pública, o furto de câmeras ou itens de monitoramento eletrônico instalados em vias públicas ou áreas privadas com acesso ao público passará a ser punido com reclusão de 2 a 8 anos e multa. O texto estabelece ainda que quem receptar esses aparelhos, sabendo de sua origem criminosa, terá a punição em dobro. A proposta também pune quem sabota ou interrompe os serviços de vídeo monitoramento remoto de forma intencional.
20: E a Comissão de Constituição e Justiça pode votar o projeto que trata da simplificação da regularização de lotes de igrejas.
21: Pelo texto, essas instituições poderão ter seus lotes regularizados por meio do REURB, o programa que regulariza assentamentos urbanos informais. Mais informações na reportagem de César Mendes.
26: Enviado à análise da CCJ, o projeto do deputado Dr. Jaziel, do PL do Ceará, permite que instituições religiosas, de assistência social e entidades sem fins lucrativos façam uso de procedimento simplificado para obter o título de propriedade de terrenos públicos ou privados. Instituído por lei em 2017, a ferramenta, chamada de REURB, é uma política pública voltada à regularização de áreas urbanas ocupadas informalmente, permitindo que alguns tipos de ocupantes tenham acesso ao título de propriedade, a serviços públicos essenciais e à segurança jurídica do proprietário. Relatora da proposta na Comissão de Assuntos Sociais, a senadora Damares Alves, do Republicanos do Distrito Federal, disse que muitas dessas entidades ocupam áreas consolidadas há anos, mas a falta de documentação dificulta os investimentos e a continuidade dos serviços prestados à população.
1: A regularização fundiária constitui um importante instrumento de promoção da segurança jurídica, da ordenação territorial e da função social da propriedade. Desde a edição da Lei 13.465 de 2017, o ordenamento jurídico passou a contar com mecanismos mais ágeis para enfrentar situações consolidadas de informalidade urbana, conciliando o direito à moradia, a segurança das relações jurídicas e o planejamento da cidade. Nesse contexto, revela-se oportuno o aperfeiçoamento contínuo dos instrumentos previstos na legislação.
26: O texto inova ao prever que a regularização seja feita para um único imóvel isolado, sem a necessidade de abranger os lotes vizinhos, além de permitir que técnicos industriais e agrícolas validem as informações técnicas do processo, de forma a agilizar o trabalho nos cartórios.
20: E o Senado Federal terá 2 semanas de esforço concentrado em agosto e setembro. O presidente do Senado, Davi Alcolumbre, anunciou a medida e informou que as atividades serão concentradas entre os dias 10 e 14 de agosto e 31 de agosto e 3 de setembro.
21: Alcolumbre enfatizou que é fundamental que o Senado Federal, a Câmara dos Deputados e o Congresso Nacional se organizem para conciliar as deliberações legislativas necessárias durante o processo eleitoral. Ele ressaltou ainda que a iniciativa foi acordada com o presidente da Câmara dos Deputados, Hugo Mota, e que a intenção é garantir a aprovação de propostas pelas duas casas legislativas na mesma semana.
3: Que o calendário é exatamente o mesmo que será adotado pela Câmara dos Deputados, permitindo que o Congresso Nacional funcione em plenitude e de modo eficiente e harmônico neste período eleitoral.
20: As férias de julho oferecem uma oportunidade para conhecer de perto o Congresso Nacional e, desta vez, de forma diferente.
21: O programa Visite o Congresso preparou uma programação especial entre os dias 18 de julho e 2 de agosto, com experiências imersivas, apresentações teatrais e atividades educativas para crianças e adultos. Os detalhes na reportagem de Yasmin Rodrigues.
4: Durante as férias de julho, o Congresso Nacional prepara uma programação especial para receber cidadãos de todo o país. Entre os dias 18 de julho e 2 de agosto, o programa Visite o Congresso funcionará todos os dias da semana, com visitas gratuitas e sem necessidade de agendamento. Em entrevista à Rádio Senado, Fábio Duarte, coordenador de visitação do Senado Federal, listou as novidades que o público vai encontrar nesse período.
5: O visitante terá a possibilidade de conhecer uma apresentação teatral em homenagem aos 200 anos da Câmara dos Deputados e do Senado Federal. Essa apresentação teatral acontece em espaços diferentes do roteiro e apresenta personagens históricos. Além disso, temos o Visita 360, que é uma experiência imersiva que usa óculos de realidade virtual. A gente tem a apresentação do filme Eunice, a primeira senadora. Teremos também programação infantil, com atividades lúdicas no espaço plenarinho que acontece no Salão Negro do Congresso Nacional.
4: A programação completa, com os horários e as atividades específicas, está disponível para consulta em senado.leg.br/visitação, sem cedilha e sem o tio.
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21: Com edição de Paula Groba e trabalhos técnicos de João Lira, o Jornal do Senado fica por aqui. Acompanhe agora as notícias do Tribunal de Contas da União e da Câmara dos Deputados. Boa noite.
20: Boa noite e um bom fim de semana.
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7: 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A plataforma mostra como o TCU utiliza essa tecnologia em auditorias, atividades internas e serviços prestados à sociedade. O site reúne informações sobre as ferramentas de inteligência artificial em uso, os resultados alcançados e as regras adotadas para garantir o uso responsável da tecnologia. Também apresenta medidas de segurança, governança e proteção de dados. O objetivo é compartilhar experiências, estimular boas práticas e apoiar outros órgãos públicos a usarem a tecnologia com transparência, ética e responsabilidade. O portal é aberto ao público e pode ser consultado por gestores, pesquisadores, estudantes e qualquer cidadão interessado. Saiba mais em tcu.gov.br.
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2: Câmara aprova medidas provisórias com verba para emergência climática.
8: Mota anuncia acordo com o governo sobre dívidas dos produtores rurais.
2: Parlamentares autorizam o uso de elementos tradicionais em fotos oficiais.
8: Plenário suspende prescrição de pena para condenado que estiver foragido.
2: Boa noite. A Câmara aprovou a suspensão da prescrição da pena para condenados que estiverem foragidos.
8: Atualmente, se o condenado não voltar para a cadeia, existe o risco de o prazo de punição acabar sem que ele termine de cumprir a pena. A reportagem é de Daniele Lessa.
9: O plenário da Câmara aprovou o projeto que suspende a contagem do tempo de prescrição da pena de um crime no período em que o condenado estiver foragido ou quando tiver a liberdade condicional revogada. Prescrição é quando o Estado perde o poder de punir o condenado e o prazo para isso varia de acordo com o crime cometido. Hoje, quando o condenado foge, o prazo para a prescrição continua a ser contado normalmente e só zera quando ele é recapturado. Se o condenado não voltar para a cadeia, existe o risco de o prazo de punição acabar. O projeto, apresentado pelo deputado Kim Kataguiri, do Missão de São Paulo, altera o Código Penal para deixar claro que o prazo para a prescrição deixa de ser contado enquanto o condenado estiver foragido. Para justificar a proposta, ele argumentou que hoje a lei premia quem afronta a justiça e penaliza o detento que cumpre integralmente sua pena.
10: O que a gente está fazendo agora é uma coisa muito simples. Você foi condenado. Você fugiu, você perdeu o direito à prescrição. O crime não vai prescrever enquanto você estiver foragido, que é o óbvio, senão você está premiando, você está estimulando o sujeito a fugir, porque se ele for competente na sua fuga, não for pego num determinado período de tempo, que vai depender do crime que ele cometeu, ele pode voltar como se nada tivesse acontecido.
9: O projeto recebeu parecer favorável do relator, deputado Alberto Fraga, do PL do Distrito Federal. Ele argumentou que a proposta corrige uma distorção ao impedir que a fuga seja usada como caminho para escapar do cumprimento da pena. A deputada Adriana Ventura, do Novo de São Paulo, disse que o texto aprovado torna o cumprimento da pena mais eficaz.
13: Que a partir do momento que esse projeto impede que a fuga de condenados gere benefício indireto, né, decorrente de decurso de tempo, e reforça a efetividade da execução penal.
9: A mesma regra valerá no caso de revogação da liberdade condicional, que acontece quando a pessoa condenada recebe autorização para cumprir o restante da pena em liberdade. Se o benefício for revogado, a prescrição também ficará suspensa até a captura ou a reapresentação do condenado. O projeto que suspende a contagem do tempo de prescrição de um crime no período em que o condenado estiver foragido ou perder a liberdade condicional agora será analisado no Senado. Da Rádio Câmara de Brasília, com informações de Antônio Vital, Daniele Lessa.
0: Segurança Pública.
2: Chico Alencar, do PSOL do Rio de Janeiro, parabeniza a Polícia Federal pelo indiciamento de 48 suspeitos de envolvimento em fraudes contra aposentados no INSS. Na opinião do deputado, as investigações revelaram uma atuação isenta e profunda da instituição.
8: Chico Alencar repudia o uso de falsas entidades rurais para aplicar golpes e desviar recursos públicos destinados à Previdência. O parlamentar também celebra a devolução de mais de 3 bilhões de reais aos aposentados lesados.
2: Kim Kataguiri, do Missão de São Paulo, critica projeto que criminaliza a misoginia. O deputado acredita que a proposta confunde o enfrentamento à violência contra mulheres com gírias e piadas usadas por jovens nas redes sociais.
8: Kim Kataguiri defende que o debate sobre proteção às mulheres priorize punições mais duras para crimes hediondos e feminicídio. Ele também critica o fato de partidos de esquerda serem contrários à redução da maioridade penal e ao endurecimento das regras de execução penal.
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18: Justiça.
2: Adriana Ventura, do Novo, de São Paulo, critica os salários do judiciário que ultrapassam o teto constitucional e cobra o fim dos chamados penduricalhos. Ela cita que mais de 600 juízes furaram o limite em maio, com pagamentos que chegaram a R$500 mil em um único mês.
8: Para Adriana Ventura, as gratificações tornam o judiciário brasileiro o mais caro do mundo e ofendem a realidade dos que vivem com um salário mínimo. A parlamentar contesta a defesa desses benefícios e cobra respeito ao dinheiro pago pelos contribuintes.
18: Presidência.
2: O presidente Hugo Mota anunciou acordo com o governo sobre as dívidas dos produtores rurais. O repórter Luiz Gustavo Xavier acompanhou as entrevistas após o encontro.
11: O presidente da Câmara, Hugo Mota, anunciou que foi fechado um acordo entre o governo, representantes do setor e a Frente Parlamentar Agropecuária sobre a renegociação de dívidas de produtores rurais. Um dos pontos do acordo é que o projeto que tratava do tema não será votado e que o governo vai encaminhar uma medida provisória abrangendo os termos do acordo. De acordo com o Ministério da Fazenda, serão aproximadamente R$100 bilhões em dívidas renegociadas. Participaram da reunião os ministros da Fazenda, Dario Durigan, das Relações Institucionais, José Guimarães, o líder do governo, deputado Paulo Pimenta, do PT do Rio Grande do Sul, o deputado Arnaldo Jardim, do Cidadania de São Paulo, e a senadora Tereza Cristina, do PP do Mato Grosso do Sul, integrantes da Frente Parlamentar Agropecuária. O presidente Hugo Mota explicou as medidas.
12: No intuito de podermos anunciar o acordo feito em relação ao projeto do endividamento dos produtores rurais do nosso país. Quero registrar que essa matéria foi colocada em votação na Câmara dos Deputados há um ano atrás, um dia antes do recesso parlamentar, e durante todo esse ano, no Senado Federal principalmente, foi travada uma negociação que se buscava com o governo alterar os pontos que foram aprovados na Câmara no intuito de poder ser mais abrangente no que diz respeito a essa renegociação.
11: O líder do governo, deputado Paulo Pimenta, ressaltou ainda que a MP vai suspender o pagamento dessas dívidas por 30 dias. Já o ministro das Relações Institucionais, José Guimarães, afirmou que o acordo é resultado de uma regra que tem se mostrado eficaz na Câmara, que são o diálogo e a negociação. Segundo ele, os temas mais polêmicos têm sido conduzidos por meio da construção de consensos amplos. O deputado também destacou o papel do presidente da Câmara na articulação do entendimento e ressaltou que o resultado foi fruto de uma construção coletiva. Da Rádio Câmara de Brasília, Luiz Gustavo Xavier.
18: Trabalho.
8: Pastor Henrique Vieira, do PSOL do Rio de Janeiro, cobra aprovação pelo Senado da proposta de emenda à Constituição que acaba com a escala de trabalho 6x1. Ele reforça que a Câmara já cumpriu seu papel e o Executivo espera os senadores para sancionar a matéria.
2: Pastor Henrique Vieira argumenta que o atraso imposto pelo Senado vai na contramão dos anseios dos trabalhadores, já que a proposta tem o apoio de 70% da população. O deputado pede prioridade na votação do texto para garantir mais dignidade ao povo.
18: Desenvolvimento Regional.
8: Porto Piauí, no município de Luiz Correia, iniciou oficialmente suas operações de exportação com envio de minério de ferro de Piripiri diretamente para a China. Flávio Nogueira, do PT, celebra um marco, ressaltando que a nova rota vai impulsionar a economia do Nordeste.
2: De acordo com Flávio Nogueira, serão 200 quilômetros a menos que o trajeto rodoviário utilizado antes para escoar a produção até o Ceará. A operação da empresa Lion Mining inaugura a nova era com a expectativa de exportar grãos para o mercado mundial em breve.
18: Economia.
8: plenário da Câmara aprovou 6 medidas provisórias com recursos para emergências causadas por desastres climáticos e para evitar aumento no preço do gás de cozinha. O repórter Antônio Vital acompanhou as votações.
15: Na véspera do início do recesso parlamentar do meio do ano, o plenário da Câmara aprovou 6 medidas provisórias que autorizam o uso de recursos públicos não previstos no orçamento desse ano para ações emergenciais, como combate a efeitos de desastres climáticos e para evitar aumento do preço do gás de cozinha. Uma das medidas provisórias aprovadas prevê subvenção econômica de R$ 330 milhões para empresas importadoras de gás liquefeito de petróleo, o gás de cozinha. Subvenção é quando o governo repassa dinheiro para as empresas, ou para estimular a atividade econômica ou para enfrentar os efeitos de crises climáticas ou conflitos internacionais. Nesse caso, a subvenção foi necessária para evitar que o aumento do preço internacional do petróleo seja repassado aos consumidores. Outra medida provisória abre crédito extraordinário de R$ 20 milhões para recuperar os estragos causados pelo tornado que atingiu municípios do Paraná em novembro do ano passado. A medida foi aprovada de maneira simbólica, com apoio inclusive da oposição, como a deputada Adriana Ventura, do Novo de São Paulo.
13: Que esse crédito tem por objetivo atender a situação de destruição nos municípios de Guarapuava, Quedas do Iguaçu e Rio Bonito do Iguaçu, no Paraná, por conta das famílias assentadas que foram atingidas. E realmente a gente acha que é um crédito necessário, a gente tem que atender e dar suporte a essas famílias.
15: Também foi aprovada a medida provisória que autoriza o uso de R$ 285 milhões para financiar ações de recuperação em municípios atingidos por desastres climáticos no Brasil. O dinheiro é destinado à Defesa Civil. Segundo o Sistema Integrado de Informações sobre Desastres, os meses de janeiro e fevereiro foram marcados por eventos climáticos severos que afetaram diretamente cerca de 2 milhões de pessoas, deixando mais de 70 mil desalojados ou desabrigados em 733 municípios de todas as regiões. Outra medida provisória aprovada libera R$ 75,3 milhões em auxílio financeiro para 10 mil famílias da região da Zona da Mata, no sudeste de Minas Gerais, atingida por enchentes no início do ano. Também foi aprovada a medida provisória que abre crédito extraordinário de R$ 49 milhões para o programa Segurança Alimentar e Nutricional e Combate à Fome. O objetivo é ampliar o atendimento às populações atingidas por desastres climáticos registrados em maio, especialmente nos estados de Pernambuco e da Paraíba. O líder do PT na Câmara, deputado Pedro Czai, do PT de Santa Catarina, defendeu a necessidade de recursos extraordinários previstos nas medidas provisórias.
16: Falar da importância de todas essas medidas provisórias que hoje estão se definindo aqui no Parlamento. Desde o tema dos desastres naturais, o tema dos tornados no Rio Grande do Sul, o tema das secas, o presidente vai enfrentando os problemas, não só diante da guerra, que vivenciamos o risco de aumento dos combustíveis, o governo subsidia os combustíveis para não produzir inflação no país.
15: Foi aprovada ainda a medida provisória que libera R$ 337 milhões para combate a incêndios. Os recursos são destinados ao IBAMA e ao Instituto Chico Mendes de Conservação da Biodiversidade, o ICMBio, e atendem decisões do Supremo Tribunal Federal em ações que cobram providências do governo contra o aumento de incêndios florestais na época da seca. Todas as medidas provisórias foram enviadas para análise do Senado. Da Rádio Câmara de Brasília, Antônio Vital.
0: Política.
2: Rodrigo Hollenberg, do PSB do Distrito Federal, faz um balanço do seu mandato parlamentar. Ele destaca a autoria de 23 projetos, como o que aumenta o limite de faturamento anual dos microempreendedores individuais.
8: O parlamentar ressalta o envio de emendas para hospitais, universidade pública e instituições de pesquisa locais. Rodrigo Hollenberg defendeu também proposta de sua autoria que proíbe o funcionamento de plataformas de apostas em território nacional.
2: Raimundo, PT do Rio de Janeiro, cobra esclarecimentos sobre o crescimento patrimonial do senador Flávio Bolsonaro, que, segundo notícias recentes, ultrapassaria os R$ 600 milhões. O deputado questiona a origem dessa quantia e exige uma apuração rigorosa dos fatos.
8: Na visão de Raimundo, é preciso investigar se o montante está relacionado a articulações com grupos criminosos e esquemas de corrupção. Para ele, o esclarecimento sobre a origem dos recursos é fundamental para a moralidade pública.
0: Direitos humanos.
2: Leonardo Gadelha, do Podemos da Paraíba, alerta que o Brasil precisa se preparar para a transição demográfica com o envelhecimento da população. Ele observa que as cidades e a legislação nacional precisam de adaptações estruturais para acolher de forma digna o público idoso.
8: De acordo com Leonardo Gadelha, é importante manter as pessoas idosas ativas e integradas ao mercado de trabalho. Para o parlamentar, aproveitar a plena capacidade física e cognitiva desse público

0: Votação.
1: A Câmara aprova o uso de elementos tradicionais em fotos de documentos oficiais. A repórter Daniele Lessa acompanhou a votação.
2: O plenário da Câmara aprovou o projeto que garante a povos indígenas e demais povos tradicionais o direito de usar elementos culturais, étnicos ou religiosos em fotografias de documentos oficiais. Entre os exemplos previstos estão o cocar indígena, o turbante dos povos de matriz africana e outros elementos étnicos, culturais e religiosos. O projeto, que foi apresentado pela deputada Célia Chacriabá, do PSOL de Minas Gerais, diz que a autorização valerá para documentos oficiais de identificação, como carteira de identidade, carteira de habilitação, passaporte e carteira de trabalho. Na prática, a proposta busca evitar que pessoas sejam obrigadas a retirar símbolos de sua cultura ou religião para tirar fotos para documentos. A única exigência é que o elemento usado não impeça o reconhecimento da fisionomia da pessoa. A relatora no plenário, deputada Sônia Guajajara, do PSOL de São Paulo, lembrou uma situação em que uma mulher negra escutou que só poderia tirar foto para a carteira de habilitação usando o seu turbante se apresentasse uma carta da sua mãe de santo ou um documento comprovando que tinha câncer. A deputada disse que é preciso impedir que episódios como esse se repitam e que usar esses elementos em fotos oficiais é ter o direito e a liberdade de viver de acordo com crenças pessoais.
3: São expressões visuais de culturas e tradições, como o cocá indígena, que representa a relação com a natureza e com os animais, o vínculo espiritual com a terra e os antepassados. Assegurar aos povos indígenas, aos afro-brasileiros e demais povos tradicionais o uso em documentos oficiais de símbolos de sua comunidade é assegurar a dignidade humana.
2: Segundo a relatora Sônia Guajajara, a proposta deixa expresso em lei um direito que já deveria ser garantido pela Constituição, que protege a liberdade religiosa, e por convenções internacionais assumidas pelo Brasil. Ao defender o projeto, o deputado Wildo Rocha, do MDB do Maranhão, disse que esses elementos, como o cocar e o turbante, valorizam a cultura do país.
4: Isso promove a cultura brasileira, isso é respeito à cultura indígena, é respeito aos povos originários.
2: Alguns deputados no plenário disseram que seria incoerente exigir que as pessoas tirem óculos e enfeites para fotos de documentos e, ao mesmo tempo, permitir o uso de elementos tradicionais. O deputado Alberto Fraga, do PL do Distrito Federal, defendeu que a proposta também poderia incluir a autorização de uso desses objetos pessoais nas fotografias. O projeto que autoriza o uso de elementos tradicionais em fotos de documentos oficiais agora será analisado no Senado. Da Rádio Câmara de Brasília, Daniele Lessa.
0: Cultura.
5: A Câmara aprovou o projeto que reconhece o hip-hop como manifestação da cultura nacional. Inácio Arruda, do PCdoB do Ceará, destaca que o movimento representa a cultura popular das periferias e a voz de trabalhadores e jovens que buscam melhores condições de vida.
1: Inácio Arruda compara a força poética do hip-hop ao repente e aos cantadores de viola do Brasil profundo. Ele acredita que o movimento se consolida como um pilar do desenvolvimento social e de geração de riqueza econômica nas comunidades brasileiras.
5: Termina agora o Jornal Câmara dos Deputados, produzido pela Rádio Câmara, com trabalhos técnicos de Wellington Teles e apresentação de Val Monteiro e Márcio Aquilissardi. Uma boa noite para você.
1: A Voz do Brasil volta na segunda-feira. Boa noite e bom fim de semana.
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6: Beleza, beleza, galera, vamos embora. Caruaru FM, a rádio rock da cidade. Victor Hugo por aqui, mais uma sexta-feira nesse Rock Life. Nossa, como foi sua semana, eu espero que tenha sido ótima, porque aqui a gente vai encerrar essa sexta-feira com muita música pra você. Com certeza a trilha sonora de sua vida, as melhores músicas passam aqui na Caruaru FM, especialmente no Rock Life. Vamos embora então, começando logo com música esse primeiro bloco. Daqui a pouco eu tô de volta com mais música pra você.
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1: Beleza, galera? Vamos encerrando aí o primeiro bloco desse Rock Life dessa sexta-feira. Vamos embora então para um pequeno comercial. Daqui a pouco eu tô de volta.
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4: Beleza, galera? Caruaru FM, a Rádio Rock da cidade. Vitor Hugo por aqui, começando o segundo bloco desse Rock Life dessa sexta-feira. Como é que foi sua semana? Foi tudo certinho? Espero que sim, porque agora a gente vai encerrar e dar início ao final de semana com muita música, muito rock and roll pra você. Caruaru FM, a Rádio Rock da cidade. Fique esperto aí que daqui a pouco eu tô de volta.
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1: Beleza, galera? Vamos encerrando aí o segundo bloco dessa sexta-feira do nosso Rock Life. Caruaru FM, a rádio rock da cidade. Fica antenado então que daqui a pouco eu tô de volta.
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4: Beleza, beleza, galera, vamos embora então, Caruaru FM, a Rádio Rock da cidade, Vitor Hugo por aqui, começando o terceiro bloco nessa sexta-feira desse Rock Life. Rock Life, um programa que sempre traz o melhor do rock and roll pra você. Viva o rock and roll, viva a boa música, como diria o Nietzsche, a vida sem música seria um erro. Então, não vamos cometer esse erro, né? Vamos aproveitar da melhor forma possível. Daqui a pouco eu tô de volta.
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